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0: com os reis do baile, ainda na voz do Paulinho Dil, inesquecível Por Ti, Maria. A minha Maria tá lá em casa, já deve estar dormindo a minha Maria, né? Tá por casa hoje, vamos, então vamos fazer o seguinte, ó. Tem mais, claro que tem mais coisa boa, deixa eu só achar. Onde é que nós vamos parar aqui agora? Pera aí, calma aí, não empurra. Ah, sim, tem um recado, claro que tem recado. Tem JM, tem André Renner. O meu compadre Vinícius Fiorentino, boa noite. Tchê, manda um quebra-costela pros guarapavanos. Em Sorriso, o pessoal de Guarapuava tá escutando o nosso bolicho. Um abraço do tamanho do Rio Grande. O Dentinho do Fusca, é esse? Ele é de Guarapuava, o Dentinho? Mas que barbaridade, que prazer. O Rogério Brutão e o corretor Paulo Chocolate de Lima. Boa noite. Boa noite, meu compadre, meu irmão Vinícius Fiorentino. Tamo junto, botado. Não abrimos o peito, não abrimos. Só abrimos os braços pra dançar. O meu compadre Lindomar Nascimento, o famoso sapo aí do Pinheiros 3. Boa noite, sapo. Um abraço pra ti, pra Silvia. Alô, Pinheiros 1, 2, 3. Agora chegou a vez de nós.
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0: Nós ir lá pro primeiro baile. É, essa aí é boa, é. Essa é a música do Milton Geller. É o primeiro.

0: do meio do programa Trancão do Bulicho, Trancão do Bulicho da Rádio Centro América. Um forte abraço pra vocês, Indiada Velha.
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14: 20 horas e 17 minutos. Tamo por aqui, campeonando o Rio Grande, tchê. Depois das bandinhas tem três gaúchas, tem. Inclusive tem um abraço também pro meu compadre Sérgio Becker. O Sérgio Becker, que mora aqui em Sorriso, aqui no Jardim Itália, que tá lá em Nova Ubiratã, lá perto do compadre João da Térmica, perto da Fazenda Vitória do compadre Luciano Bedim. Boa noite, boa noite, boa noite, boa noite, boa noite, boa noite. Mas lógico, o que que estão fazendo lá? Estão plantando soja, tia, mas que bagualismo. Lodi, estamos aqui plantando soja aqui perto, aqui em Nova Ubiratã, perto do João da Térmica. Manda para nós. Manda para nós ouvir em alto som para todo mundo. O nosso glorioso Brasil, Brasil.

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0: isso. Trancão do Bolicho. Um forte abraço pra vocês, Indiada Velha.
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0: Só quem é fandangueiro, né? Só quem é fandangueiro sabe o verdadeiro valor de uma vaneira, né, tchê? João Luiz Correia, grupo Simbora Pataço. Bueno, tchê, tudo que começa, termina. Tudo que termina, começa de novo amanhã.
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0: 20:54, muito obrigado, meu compadre. Um grande abraço, minha comadre. Muito obrigado pela excelente terça-feira. Eu encontro novamente vocês amanhã às 18. Vocês continuam aqui na Centro América, em seguida tem a Voz do Brasil, Love Line, a madrugada, o sertanejo. E o Fabiano começa tudo de novo amanhã cedo, tá vendo, tchê?
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0: Agradecendo sempre a Deus, Deus me deu saúde, amigos e família. E quando eu choro e penso que não, ele me fala que sim. Um abraço, boa noite pra você e pra mim.
4: E agora vamos tomar cuidado que vem chegando o índio perigoso.
0: Tá chegando agora, tchê.
4: Quem é que vem chegando aí, Fernandinho?
5: O índio vem com fama de bagunceiro.
4: Só fama ou é bagunceiro mesmo?
5: Parece que é.
4: Aí que nós vamos descobrir depois.
0: Vamos embora, tchê. Boa noite, boa noite, boa noite, boa noite. Até amanhã.

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2: Está no ar a Voz do Brasil. As notícias do governo federal que movimentaram o país no dia de hoje.
3: Olá, boa noite.
4: Boa noite para você que nos acompanha em todo o país.
3: Terça-feira, 6 de outubro de 2026.
4: Vamos aos destaques do dia.
3: Sites e aplicativos de apostas online estão oficialmente proibidos no Brasil a partir de hoje.
4: Empresas de bets têm até amanhã para enviar relatório com saldos finais de apostadores.
3: E mais de 26 milhões de usuários não fizeram resgate voluntário dos valores disponíveis. Nazi Brum.
5: Segundo a Secretaria de Prêmios e Apostas do Ministério da Fazenda, ainda restam 1 bilhão 325 milhões de reais na carteira das bets.
4: Alerta climático.
3: Novo boletim sobre o El Niño aponta risco de eventos extremos e altas temperaturas em boa parte do Brasil entre outubro e o início de 2027.
4: Plataforma digital reúne alertas meteorológicos e orientações para produtores rurais durante o fenômeno. Cleide Lopes.
6: Essas ações têm como foco fortalecer a gestão integrada e prevenir cenários e reduzir riscos.
3: Educação profissional e tecnológica.
4: Modelo de ensino completa 117 anos com oferta de qualificação técnica e ingresso no mercado de trabalho. Gabriela Noronha.
7: Hoje são mais de 3 milhões de matrículas na educação profissional técnica de nível médio, segundo o Censo Escolar da Educação Básica.
3: Hoje na apresentação da Voz do Brasil, eu, Mariana Jungmann e Luciano Seixas.
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3: Quem ainda tem dinheiro nas plataformas de apostas online, as chamadas bets, vai receber os valores diretamente na conta bancária nos próximos dias.
4: A Secretaria de Prêmios e Apostas do Ministério da Fazenda divulgou um novo cronograma para a devolução.
3: De acordo com a pasta, um total de 1 bilhão e 300 milhões de reais ainda não foram resgatados pelos usuários.
5: Foi encerrado ontem, segunda-feira, o prazo para o resgate voluntário dos valores disponíveis nas plataformas de apostas, as bets. Mas, segundo a Secretaria de Prêmios e Apostas do Ministério da Fazenda, ainda restam 1 bilhão 325 milhões de reais na carteira das bets, que devem ser devolvidos aos apostadores. A retirada vale para as empresas que tiveram a autorização de funcionamento no país. Segundo a secretaria, um dos fatos para a demora na retirada é a quantidade de contas com valores reduzidos. Pelo menos 86 milhões de contas possuem saldos de até 99 centavos, totalizando mais de 15 milhões de reais. Agora, as empresas têm até amanhã, dia 7, para informar as instituições financeiras os saldos de cada apostador. De acordo com o ministro da Fazenda, Dario Durigan, o dinheiro deve estar disponível nas contas entre os dias 9 e 14 de outubro.
8: As bets vão ter que informar para os bancos qual é o saldo no seu CPF que ficou lá sobrando. E os bancos, no dia 9 a 14 de outubro, vão devolver o seu dinheiro. Caso tenha qualquer problema, a Caixa vai receber o recurso e intermediar a devolução do seu dinheiro. Não confie em sites, em links que te mandarem que facilitem a devolução do seu dinheiro.
5: O fim das atividades das bets no país foi determinado por uma medida provisória. Só no dia de hoje, 1.500 sites de plataformas de apostas foram derrubados. Com isso, a partir desta terça-feira, os sites de aplicativos das plataformas deverão ficar indisponíveis. Reportagem Nazi Brum.
4: E para fortalecer as ações de combate à oferta de apostas de cota fixa no país, o Ministério da Justiça e Segurança criou novas estruturas no âmbito da Secretaria Nacional do Consumidor, a Senacom.
3: O Departamento de Fiscalização e Prevenção de Danos ao Consumidor vai atuar na prevenção e repressão das apostas ilegais e também na manipulação de resultados esportivos.
4: Já a Secretaria Nacional de Direitos Digitais vai acompanhar sistemas e políticas adotados pelas plataformas, analisar relatórios de transparência e notificar provedores e aplicativos que violem a medida provisória.
3: pagar a mesma conta duas vezes por engano ou ter dor de cabeça com golpes e fraudes são alguns dos problemas enfrentados pelos usuários do Pix.
4: Para evitar situações como essas, o Banco Central aprovou novas regras para reforçar as operações financeiras no país.
3: Além de novas medidas de segurança, trabalhadores poderão utilizar o Pix automático em contas salários para pagamentos recorrentes.
9: O Banco Central aprovou novas regras para aperfeiçoar o Pix, ampliar suas funcionalidades e reforçar a segurança do sistema. As mudanças incluem novidades no Pix automático, regras específicas para cobranças híbridas e novos procedimentos contra fraudes. A partir de 1º de julho de 2027, o Pix automático poderá ser usado em contas salários para pagamentos recorrentes autorizados pelo cliente. A medida amplia as possibilidades de uso da ferramenta, mantendo as restrições já existentes para recebimento e outras operações nessas contas. Outra novidade envolve a cobrança híbrida, que reúne boleto e QR Code do Pix no mesmo documento. Para evitar pagamentos em duplicidade, a nova regra determina o cancelamento automático de um dos instrumentos assim que o outro for pago. Em caso de falhas, o regulamento define responsabilidades das instituições que devem comunicar ao usuário quando houver registro de suspeita de fraude, informar a data da marcação e permitir a revisão da medida. Se a suspeita não for confirmada, o registro deve ser cancelado. Claudimário Carvalho, para a Voz do Brasil.
4: A balança comercial brasileira registrou superávit de US$ 7.740 bilhões em setembro, uma alta de 146% em relação ao mesmo período do ano passado.
3: Isso significa que o Brasil vendeu mais mercadorias e serviços para outros países do que comprou, resultando em um saldo positivo para a economia do país.
4: Os dados foram divulgados hoje pela Secretaria de Comércio Exterior do Ministério do Desenvolvimento, Indústria, Comércio e Serviços.
3: Os destaques nas vendas foram para o petróleo bruto, minério de cobre, combustíveis, soja, farelo de soja e café não torrado.
4: Aparelhos auditivos, cadeiras de rodas, camas hospitalares e até mesmo mudanças em imóveis para pessoas com algum tipo de deficiência.
3: Esses são alguns dos itens que podem ser financiados através de crédito acessibilidade, que oferece linha de crédito nos bancos públicos federais para aquisição de produtos e serviços de tecnologia assistiva.
4: Os equipamentos e dispositivos são voltados para dar mais autonomia e independência às pessoas.

0: Entre os demais itens financiáveis estão órteses, próteses e dispositivos de acessibilidade para computadores. A linha também contempla o financiamento de adaptações em imóveis residenciais para acessibilidade. Tanto o Banco do Brasil quanto a Caixa Econômica oferecem a linha de crédito. Sérgio Fernandes de Carvalho Júnior, porta-voz do Banco do Brasil, detalha as condições oferecidas pelo banco.
1: O crédito é destinado a pessoas com renda mensal de até 10 salários mínimos. Os valores financiados podem variar entre R$ 70 e R$ 30 mil reais e podem financiar até 100% do valor do produto ou do serviço adquirido. O prazo para pagamento é de até 60 meses. A taxa de juros é de 6% ao ano para quem possui renda de até 5 salários mínimos e de 7,5% ao ano para quem possui renda acima de 5 e até 10 salários mínimos.
0: A concessão do financiamento depende da análise de crédito e dos requisitos de cada banco. Por isso, o interessado deve consultar a instituição financeira antes da contratação para verificar valores disponíveis, taxas, prazos e documentação necessária. Reportagem Luana Karen.
2: Uma plataforma digital reúne informações de voluntários da Força Nacional do SUS, que atuam em desastres e emergências de saúde pública.
3: É o Som Força, que já conta com 3 mil profissionais cadastrados.
2: Os profissionais podem ajudar em cenários de desastres naturais, epidemias e até mesmo para conter os impactos do fenômeno El Niño.
4: O sistema foi criado para organizar a força de trabalho e a mobilização de profissionais voluntários que desejam atuar em desastres e emergências de saúde pública por meio da Força Nacional do SUS. Na plataforma digital Sou Força estão reunidas informações sobre formação, competências, experiências e disponibilidade de cada profissional cadastrado. Rodrigo Stabile, diretor da Força Nacional do SUS, exemplifica como esses dados são usados na prática.
5: Aconteceu um deslizamento de terra numa tal região. Então eu sei que eu vou precisar de profissionais da logística, profissionais da enfermagem, de medicina. Eu tenho capacidade agora de acionar o voluntário, saber se ele está disponível para aquela missão.
4: O sistema Sou Força, criado em parceria com a Universidade de Brasília, conta com cerca de 3 mil profissionais voluntários cadastrados atualmente. Para Jonas Brandt, epidemiologista e professor do Departamento de Saúde Coletiva da UNB, a ferramenta vai ser uma ajuda importante no enfrentamento dos efeitos de fenômenos climáticos como o El Niño.
6: Cada vez mais, a gente tem aumentado essa frequência dos eventos extremos, as mudanças climáticas. O Brasil é um país que tem perspectivas de ser muito afetado pelo El Niño, seja na região norte do Brasil por causa da seca, seja na região sul do Brasil por causa das chuvas. Ter essa lista organizada é muito importante para que a gente possa dar conta dessa resposta esse ano.
4: Quem deseja se voluntariar pode acessar o sistema diretamente pelo site plataforma-fnsus.saude.gov.br. Reportagem Luciana Colares de Holanda.
3: Calor acima do normal, risco de incêndios florestais e mudanças extremas no volume de chuvas.
2: Outubro chegou e os brasileiros vão continuar sentindo os impactos do El Niño em diferentes regiões do país.
3: A previsão dos Centros Nacionais de Monitoramento indica que o fenômeno tem mais de 95% de chance de atingir intensidade muito forte entre outubro e dezembro, com efeitos que devem se prolongar até o início do ano que vem.
7: O Instituto Nacional de Pesquisas Espaciais, INPE, e o Centro Nacional de Monitoramento e Alertas de Desastres Naturais, CEMADEM, alertam para os efeitos do El Niño em todo o país. A quarta edição do painel El Niño 2026-2027 atualiza o cenário do fenômeno climático no Brasil. Entre outubro e dezembro, há probabilidade superior a 95% de que o El Niño alcance intensidade muito forte. Os estudos indicam que o fenômeno deve permanecer pelo menos até o início de 2027. A previsão indica probabilidade de chuva acima da média na região sul, em parte do sudeste e no leste do nordeste. Já em grande parte do norte e em áreas do nordeste e centro-oeste, a tendência é de volumes abaixo da média. As temperaturas devem permanecer

0: acima do normal em quase todo o país. Na agricultura, a menor disponibilidade de água no solo no Centro-Norte pode interferir na germinação e no estabelecimento da soja da safra 2026-2027, além de afetar pastagens e a oferta de água para os rebanhos. No Sul, a maior disponibilidade hídrica favorece o milho de primeira safra, mas o excesso de umidade pode aumentar a ocorrência de doenças no trigo e dificultar a semeadura da soja e do arroz irrigado.
1: Ainda falando de El Niño, para garantir uma boa safra, um dos pontos que o produtor rural deve observar é a previsão do tempo.
2: Com essa informação, é possível definir a melhor época para plantar, reduzindo o risco de perda.
1: E com previsão de intensidade do fenômeno climático, os dados sobre temperatura e clima passam a ser ainda mais importantes.
2: Agora, o agricultor pode contar com mais uma ferramenta, uma página oficial com informações e orientações sobre o El Niño e seus possíveis impactos na agricultura e na pecuária brasileira.
3: Excesso de chuvas ou longos períodos de seca. O fenômeno El Niño deve trazer grandes desafios para a agricultura nos próximos meses. Por isso, o Ministério da Agricultura e Pecuária, em conjunto com o IMET, Instituto Nacional de Meteorologia, criou um site com o objetivo de oferecer prevenção e mitigação para os agricultores. A página traz, por exemplo, informações como clima, seguro rural, zoneamento agrícola de risco climático, assistência técnica e formas de crédito rural. Também estão disponíveis avisos meteorológicos de eventos severos, previsão do tempo para capitais brasileiras e informações técnicas voltadas à agricultura, incluindo tecnologias de ponta desenvolvidas pela empresa brasileira de pesquisa agropecuária, a Embrapa. Essas ações têm como foco fortalecer a gestão integrada dos riscos climáticos, combinando prevenção, boas práticas de manejo, assistência técnica e instrumentos de proteção ao produtor, como o seguro rural. A ideia é prevenir cenários e reduzir riscos. A página na internet pode ser acessada pelo Ministério da Agricultura no endereço gov.br/agricultura. Cleide Lopes, para a Voz do Brasil.
1: Organizações e moradores de 44 cidades da Bahia e de Pernambuco já podem apresentar projetos destinados a ações de recuperação ambiental.
2: A chamada pública do Banco Nacional de Desenvolvimento Econômico e Social, o BNDES, é voltada para a restauração da vegetação e dos recursos hídricos no entorno das usinas de Sobradinho e Itaparica, no Rio São Francisco.
4: Estão abertas as inscrições para o edital Águas do São Francisco, que vai apoiar ações de restauração ecológica da vegetação nativa e revitalização dos recursos hídricos nas áreas de influência dos reservatórios das usinas hidrelétricas de Sobradinho e de Itaparica, na região entre os estados da Bahia e de Pernambuco. A região de abrangência do edital contempla 25 municípios na área do reservatório da usina de Sobradinho e 19 municípios na área do reservatório da usina de Itaparica. O edital é fruto de uma parceria entre o BNDES, Banco Nacional de Desenvolvimento Econômico e Social, e a conta do Programa de Revitalização dos Recursos Hídricos das Bacias Hidrográficas do Rio São Francisco e do Rio Parnaíba. A gerente do Departamento de Meio Ambiente do BNDES, Vera Guedes, detalha os objetivos da seleção.
5: Serão ao todo 20 milhões de reais para apoiar ações de recuperação da vegetação, além de projetos que contribuam para melhorar a quantidade e a qualidade da água, conservar a biodiversidade, mitigar as mudanças climáticas e ampliar a oferta de serviços ecossistêmicos.
4: As inscrições para o edital Águas do São Francisco vão até o dia 2 de dezembro. Você pode obter mais informações no site chamadas.fumbio.org.br. Reportagem André de Barros Lima.
1: Estudantes de instituições federais têm até o dia 14 de novembro para se inscrever no exame de proficiência em língua inglesa.
2: As inscrições podem ser realizadas através do portal EPLI ifsp.edu.br.
1: A iniciativa é um exemplo das possibilidades de formação e qualificação oferecidas pelas instituições, que hoje reúnem 755 unidades em todo o país.
2: E nesse mês, a educação profissional e tecnológica completou 117 anos de história no Brasil.
1: Ao longo desse período, ampliou a oferta de cursos técnicos, de graduação e outras oportunidades de formação para milhões de brasileiros.
2: Saiba mais na reportagem de Gabriela Noronha.
6: A técnica de segurança do trabalho, Patrícia Colasso, hoje atua em uma importante empresa de engenharia. Paranaense do município de Araucária, ela conta que a formação no Instituto Federal do Estado foi fundamental para a sua trajetória.
7: Eu trabalhava como operadora de máquinas, aí eu quis um crescimento profissional mais avançado. E hoje em dia eu sou formada, eu já faço uma outra graduação, mas tudo se deu início devido a essa formação em segurança do trabalho.
6: O diploma do Instituto Federal também é a aposta de Franciele Pereira para um futuro melhor. No campus estrutural em Brasília, ela é estudante do curso técnico integrado em meio ambiente e participa de pesquisas, ações de extensão e projetos que relacionam o conhecimento aprendido em sala de aula aos desafios da comunidade.
8: Minha mãe falou que queria muito que eu entrasse no Instituto Federal de Brasília e, cara, representa muita coisa no meu futuro, não só pelos trabalhos que eu desenvolvo aqui e por esse negócio de você apresentar muitos projetos.
6: Os institutos federais são entidades especializadas na educação profissional e tecnológica, oferecendo também educação básica e superior. Atualmente, a rede federal conta com 755 unidades entre campi e polos de inovação. Para Marcelo Bregagnoli, secretário de Educação Profissional e Tecnológica do Ministério da Educação, o diferencial desta modalidade de ensino é o compromisso com o desenvolvimento social e econômico da região.
9: Aquelas matérias que muitas vezes ele não tem uma associação dentro de sala de aula, ela sempre vai estar vinculada a alguma questão prática de resolução com arranjo produtivo, com arranjo social.
6: Embora os institutos federais tenham sido criados em 2008, a educação profissional e tecnológica faz parte da história do Brasil há 117 anos. Uma caminhada que começou oficialmente em 1909. Naquela época, o objetivo era oferecer um ofício aos jovens das classes menos favorecidas. Hoje, são mais de 3 milhões de matrículas na educação profissional técnica de nível médio, segundo o censo escolar da educação básica, e cerca de 2 milhões de estudantes em cursos tecnológicos de graduação, conforme o censo da educação superior. Para a presidente da Associação Quilombola de Faceira de Chapada do Norte, em Minas Gerais, Ana Maria Pereira, contar com um campus da EPT Quilombola representa uma oportunidade de acesso à formação profissional para indígenas e quilombolas da região.
10: O Campus Quilombo, ele vem para nos fortalecer, para garantir para que nós, nossa juventude, permaneça em nossos territórios.
6: O acesso à educação profissional e tecnológica varia conforme a instituição, o curso e o nível de ensino. Na rede federal, as regras de ingresso são definidas por cada instituição e divulgadas em edital. Nos cursos de graduação, a seleção pode ser feita pela própria instituição ou pelo SISU, conforme as regras de cada curso. Reportagem Gabriela Noronha.
2: Então, para quem quiser fazer o exame de proficiência em língua inglesa, eu vou repetir o portal onde as inscrições podem ser feitas. epli.ifsp.edu.br.
11: Dicas do Enem.
12: Meu nome é Ana Beatriz Silva e minha dúvida é: como controlar o tempo durante a prova?
11: Quem responde a Ana Beatriz é o professor Tiago Diana. Ele aproveita para dar dicas sobre os principais temas da prova de história. Vale a pena conferir.
13: Fala pessoal, dica importantíssima para você que vai fazer a prova do Enem. Eu vou dividir a minha fala aqui em dois momentos diferentes. O primeiro é sobre a organização da prova e a sua estratégia. São duas provas longas e você aproveitar bem o seu tempo vai ser um grande diferencial competitivo. São 3 minutos por questão. Investe muito no tempo de qualidade, leitura e interpretação da prova. Agora, nos temas de história, que é sempre muito recorrente, tem uma aposta grande na recorrência do tema Brasil-Colônia e principalmente outros aspectos da escravidão. Toda vez que você pensar em aspectos de trabalho, economia, cidadania, direito, esses temas estarão presentes na prova e farão você acumular muitos pontos. Em história geral, a pegada história contemporânea, tentando se aproximar dos tempos mais atuais, é muito forte. Você tem uma grande prova e aproveite muito todo o seu estudo e toda a sua dedicação.
11: É isso aí. Se prepare e acompanhe as nossas dicas toda terça-feira aqui na Voz do Brasil e também na radiogov.ebc.com.br.
1: Estudantes indígenas ganharam mais tempo para reunir a documentação e garantir a participação no Programa de Desenvolvimento Acadêmico Indígena.
2: O prazo de inscrições para a seleção, que terminaria no dia 1º de outubro, foi prorrogado e agora segue aberto até o dia 26.
1: Com a alteração, o calendário do processo seletivo precisou ser ajustado e tem novas datas.
2: Candidatos interessados em participar do Programa de Desenvolvimento Acadêmico Indígena, o PEDAI, tem até 26 de outubro para se inscrever na seleção. O prazo inicial, previsto para 1º de outubro, foi ampliado pela Coordenação de Aperfeiçoamento de Pessoal de Nível Superior, a CAPES, autarquia vinculada ao Ministério da Educação. As candidaturas poderão ser enviadas até 26 de outubro, no horário de Brasília, exclusivamente pelo sistema eletrônico de inscrição da CAPES. Com a mudança no prazo, todo o cronograma foi reajustado. Agora, a análise documental está prevista para o período de 27 de outubro a 5 de novembro. O resultado será divulgado em 6 de novembro, com prazo para recursos entre 9 e 11 de novembro. A matrícula e o início das atividades seguem previstos para o primeiro ou segundo semestre de 2027. Para mais informações, acesse o portal gov.br/mec. Locução, Thalita Albuquerque.
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1: Fique agora com as notícias do Poder Judiciário e do Congresso Nacional. Boa noite.
2: Boa noite, até amanhã.
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16: CNJ e Bacen propõem novas regras e limites para negociação de precatórios.
17: Justiça Eleitoral convida eleitores para contar como foi a experiência nas eleições 2026.
16: STJ anula júri e autoriza que peritos sejam ouvidos em caso sobre sobre morte de bebê após parto.
17: Boa noite, eu sou Marcela Luiz.
16: E eu sou Walter Lima.
17: O presidente do Supremo Tribunal Federal e do Conselho Nacional de Justiça, ministro Edson Fachin, e o presidente do Banco Central, Gabriel Galípolo, receberam nesta terça-feira uma nota técnica com novas regras e limites para a negociação de precatórios.
16: O evento ocorreu na sede do STF em Brasília. A nota foi entregue pelo Grupo Executivo Interinstitucional criado pelo CNJ, o Banco Central e pela Advocacia Geral da União. Na ocasião, Fachin destacou que a nota técnica é fruto de um trabalho conjunto das instituições para dar uma resposta firme, mas cuidadosa à realidade do mercado.
18: É dessa matéria complexa, sensível e de impacto prático que nós hoje aqui estamos a cuidar. Como sabemos, a cessão de crédito e precatório é um instituto constitucionalmente admitido e garantido. Por isso, o desafio é exatamente esse, o de garantir que essa circulação ocorra com informação adequada, rastreabilidade, transparência, proteção do cedente, respeito à ordem constitucional de pagamento e o controle pelo tribunal competente. Por isso, regular não é impedir que o crédito circule, é assegurar que ele circule com segurança. E é justamente esse chamado que a nota técnica procura aqui atender.
17: Segundo Fachin, a nota técnica será submetida à análise do plenário do CNJ e da instância competente do Banco Central.
16: O presidente do Supremo ressaltou ainda que o normativo deverá ser apreciado e aprovado ainda neste mês de outubro.
17: Justiça Eleitoral convida eleitores para contar como foi a experiência nas eleições 2026.
16: A enquete anônima está disponível no site do Tribunal Superior Eleitoral até 31 de outubro. Mariana Fabre.
19: O objetivo é entender como foi a experiência de quem participou das eleições e o que pode ser melhorado nas próximas. Além de uma avaliação geral, o eleitor ou a eleitora pode compartilhar sua experiência sobre o acesso à informação, o deslocamento para a sessão eleitoral e sobre a própria votação. A participação é voluntária, feita pela internet, no site tse.jus.br e leva cerca de 3 minutos.
17: STJ anula júri em que médico e enfermeira são acusados por morte de bebê após parto domiciliar.
16: Segundo os ministros, a defesa foi prejudicada ao não obter autorização para que 2 peritos fossem ouvidos. Fátima Uchoa.
20: O Tribunal de Justiça do Rio Grande do Sul negou o pedido de oitiva dos peritos por avaliar que a defesa perdeu o prazo para indicar os assistentes técnicos a serem ouvidos, mas o STJ anulou o júri, considerando que as particularidades do caso e a necessidade de compreensão da atuação médica são suficientes para autorizar a oitiva dos peritos em novo júri e que a perda de prazo não pode prevalecer sobre o princípio da plenitude da defesa. O relator foi o ministro Reinaldo Soares da Fonseca.
17: A Justiça do Trabalho manteve uma indenização de R$ 3.000 a um empregado agredido pelo supervisor.
16: O caso aconteceu em Ituiutaba, Minas Gerais, mas o trabalhador também contribuiu para o conflito. Simone Moura.
21: O empregado fotografava o supervisor sem autorização e publicava as imagens com comentários depreciativos no grupo de WhatsApp da empresa. Em uma dessas situações, ele foi agredido pelo chefe. Para a justiça, a agressão não se justifica, mesmo com provocação. Mas a conduta do trabalhador também foi considerada na fixação da indenização no valor de R$ 3.000.
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17: Uma boa noite.
16: E até amanhã.
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1: Eu sou Paula Groba.
2: E eu sou Humberto Pinheiro.
1: E estes são os destaques de hoje do Jornal do Senado, que começa agora.
2: Senadores iniciam sessões de discussão da PEC que acaba com a escala de 6 dias de trabalho e 1 de folga.
1: Projeto no Senado prevê inclusão de artesãos de baixa renda na Previdência Social.
2: Senado discute medidas para enfrentar impactos de Super El Niño.
1: Boa noite.
2: Boa noite.
1: Mais dias de descanso e menos dias de trabalho. O Senado começou a discutir o fim da escala 6x1. A proposta pode mudar a rotina de milhões de trabalhadores.
2: Segundo o presidente do Senado, o texto pode ser votado em primeiro turno já na próxima semana, após 5 sessões de discussão. Repórter Alexandre Campos.
3: O Senado fez nesta terça-feira a primeira de 5 sessões de discussão da proposta de emenda à Constituição, que acaba com a chamada escala 6x1, antes da votação da matéria em primeiro turno. Na prática, a PEC prevê que a jornada de trabalho passará de 44 para 40 horas semanais, sem redução de salário e com direito a 2 dias de folga, sendo um deles preferencialmente aos domingos. Essas regras não valerão para os servidores públicos, mas alcançarão os terceirizados de órgãos públicos. Também não serão aplicáveis para os trabalhadores da iniciativa privada que tiverem diploma de curso superior e que receberem um salário maior que 2,5 vezes o teto da Previdência Social, salvo se o empregador, por vontade própria, decidir o contrário. A diminuição será gradual. Se aprovada a proposta, 2 meses depois de sua promulgação, o tempo de trabalho por semana passará de 44 para 42 horas. 1 ano depois da implementação dessa primeira etapa, vai diminuir para 40 horas. Sem se manifestar sobre o mérito da PEC, a senadora Damaris Alves, do Republicanos do Distrito Federal, defendeu que o início da discussão da proposta em plenário deveria ocorrer depois do segundo turno das eleições.
4: É uma matéria delicada, uma matéria que diz respeito a inúmeros segmentos e a matéria de mais interesse do trabalhador. Como é que você pega uma coisa que vai mexer com milhões de vidas e você coloca no período eleitoral? Eu acho que essa discussão, pé no chão, tinha que ser pós-eleição. É diz respeito à vida do trabalhador.
3: Mas o senador Paulo Paim, do PT do Rio Grande do Sul, afirmou que a redução da jornada de trabalho é uma pauta antiga no país. Ele lembrou que o ex-presidente Getúlio Vargas, diante da falta de limite, fixou a jornada em 48 horas semanais.
5: Depois, na Constituinte, nós conseguimos reduzir de 48 para 44. De lá para cá, eu apresentei acho que uma meia dúzia de PEC. Realizamos dezenas de audiências públicas e aqui no plenário também 2, 3 sessões temáticas. Para mim, as eleições devem acontecer sim, sempre. No Brasil acontece 2 em 2 anos, que é os prefeitos e depois governadores e o Congresso, né? E a presidência da República. Então, cada vez que tiver uma discussão de uma campanha eleitoral, não se vota mais nada. É totalmente absurdo.
1: O presidente do Senado, Davi Alcolumbre, afirmou que vai cumprir todas as etapas previstas para a análise da proposta que acaba com a escala 6x1. Segundo ele, a PEC passará por 5 sessões de discussão antes de uma eventual votação em primeiro turno. Se for aprovada, serão necessárias mais 3 sessões de discussão antes da votação em segundo turno.
2: Alcolumbre também destacou que cumpriu o compromisso de levar a proposta ao plenário e afirmou que, no momento da votação, cada senador e senadora terá liberdade para decidir sobre a redução da jornada de trabalho dos quase 40 milhões de brasileiros que, segundo ele, atualmente trabalham na escala 6x1.
6: Qual é o meu desejo? É cumprir integralmente o rito constitucional, sem atropelos, sem acelerar nada, para na semana que vem termos sessões terça, quarta e quinta, e se caso todos nós pudermos concluir as 5 sessões de debate na semana que vem, do ponto de vista regimental, colocar para sua deliberação em primeiro turno.
1: Quem vive do artesanato poderá ter direito à proteção da Previdência Social.
2: Um projeto em análise no Senado prevê que artesãos de baixa renda sejam reconhecidos como segurados especiais com acesso a benefícios previdenciários. Repórter Marcela Cunha.
7: O projeto da senadora Lurdinha Pereira, do PSB do Maranhão, inclui entre os segurados especiais da Previdência o artesão que trabalha em regime de economia familiar. O segurado especial é uma categoria da Previdência que reúne trabalhadores que vivem da própria atividade e tem regras específicas de contribuição. Para ser enquadrado nessa categoria, é preciso ter o artesanato como profissão habitual ou principal meio de vida. Além disso, a renda obtida com a atividade não poderá ultrapassar um salário mínimo. A regra valerá tanto para quem vive no campo quanto nas cidades. A senadora Zenaide Maia, do PSD do Rio Grande do Norte, destaca que, para muitas famílias, o artesanato também representa fonte de renda e sustento.
8: O artesanato não é só beleza, ele é cultura, é renda, é dignidade e é desenvolvimento para muitas comunidades.
7: A condição de artesão deverá ser comprovada de acordo com a Política Nacional do Artesão.
1: Chuvas intensas, secas, enchentes e ondas de calor podem se tornar mais frequentes e intensas com a previsão de um super El Niño.
2: O fenômeno acende o alerta para os impactos no Brasil e o Senado já discute e aprova medidas para preparar o país e reduzir os prejuízos causados por eventos climáticos extremos. Repórter Patrícia Oliveira.
9: A previsão a partir de agora em outubro e para os próximos meses é de chuvas acima da média em partes da região sudeste do Brasil e principalmente no sul, com a possibilidade de ciclones. Enquanto outras regiões, como o Nordeste e a Amazônia, podem enfrentar períodos mais secos e maior risco de queimadas. Um projeto transformado em lei da senadora Tereza Cristina, do Progressistas de Mato Grosso do Sul, impede o bloqueio dos recursos do pagamento do seguro rural para proteger o produtor contra grandes perdas no campo. Outra proposta do senador astronauta Marcos Pontes, do PL de São Paulo, cria uma política nacional com um sistema de informações para prevenção e monitoramento dos riscos de desastres.
10: E isso é extremamente importante para que os nossos municípios fiquem mais preparados para enfrentar situações de emergências climáticas, e elas vão aparecer cada vez mais.
9: O projeto está pronto para votação na Comissão de Constituição e Justiça.
1: Respeitar a vontade do eleitor expressa nas urnas é fundamental para fortalecer a democracia. A avaliação é do presidente do Senado, Davi Alcolumbre, após o primeiro turno das eleições.
2: Ele pediu respeito ao resultado também no segundo turno, marcado para o dia 25 de outubro. Repórter Raíssa Abreu.
11: Ao chegar ao Senado nesta terça-feira para retomar as sessões plenárias, o presidente da Casa, Davi Alcolumbre, cobrou dos brasileiros respeito ao resultado das urnas no segundo turno.
12: Que o povo brasileiro possa, a partir deste segundo turno para presidente, nos estados que teremos segundo turno, fazer a escolha com a sua consciência livre de escolher o que é melhor para o Brasil. Como presidente do Congresso Nacional, eu tenho a convicção, primeiro, que todos nós precisamos respeitar o resultado das urnas. Isso é questão fundamental para o fortalecimento da democracia.
11: O segundo turno das eleições está marcado para 25 de outubro.
1: Já o senador Confúcio Moura, do MDB de Rondônia, defendeu uma atuação política sem radicalização e voltada à solução dos problemas concretos do país. Ele afirmou que o próximo Congresso deve priorizar medidas graduais e destacou a importância da educação, da pesquisa científica e da valorização de professores e pesquisadores.
2: Para Confúcio, governos de diferentes linhas políticas precisam concentrar esforços em fazer o básico bem feito. Ele destacou que é completamente injustificável adotar posturas contrárias ao avanço do conhecimento.
13: Não pode nenhum governo de direita, conservador ou esquerda, no mundo da tecnologia, do avanço da inteligência artificial, de tudo isso, a gente ser contra a pesquisa científica, contra o pesquisador brasileiro, contra o professor. Isso não justifica em nenhum partido do mundo.
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2: Edição de Paula Groba e trabalhos técnicos Eliseu Caires. O Jornal do Senado fica por aqui. Acompanhe agora as notícias da Câmara dos Deputados. Boa noite.
1: Boa noite e até amanhã.
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16: Bancadas discutem pautas prioritárias para o período depois das eleições.
17: Homens brancos e com graduação são maioria entre os deputados eleitos.
16: Primeiro turno teve maior número de abstenções desde a redemocratização.
17: 23 deputados federais vão assumir outros cargos no próximo ano.
16: Boa noite. A partir de 2027, pelo menos 23 deputados que cumpriam o mandato parlamentar na Câmara nesta legislatura vão ocupar outros cargos, como informa o repórter Luiz Cláudio Canuto.
18: 23 deputados federais foram eleitos para outros cargos, como governador, senador e deputado estadual. 17 deputados federais foram eleitos para o Senado e 2 foram eleitos na chapa para o Senado, como suplentes de senador. Em nível estadual, o deputado Zuco, do PL do Rio Grande do Sul, foi eleito em primeiro turno governador do estado. Em Tocantins, o deputado Vicentinho Júnior, do PSDB, disputará o segundo turno contra a senadora professora Dorinha, do União. Segundo o cientista político Paulo Castro, a Câmara dos Deputados costuma ser o ponto de partida para uma carreira política em nível nacional. E é natural que deputados, após algum mandato, passem a disputar vagas no Senado, prefeituras ou governos de estado.
19: Então o eleitor percebe isso, ele sabe que essa atuação política aqui na Câmara dos Deputados também gera muito aprendizado político, consolida também as bases de atuação desses parlamentares nos seus municípios, principalmente depois que nós tivemos aí a possibilidade de flexibilizar, vamos dizer assim, a forma como eles disponibilizam, direcionam emendas parlamentares para os seus eleitores, e o eleitor valoriza essa experiência. Então é comum, porque dentro da política, né, quem tem mais exposição, quem tem mais presença, costuma sair à frente na eleição. Então, certamente um deputado federal que disputa outro cargo já tem esse recall.
18: 5 deputados federais foram eleitos para assembleias legislativas e 4 ficaram como suplentes nas chapas eleitas para os legislativos estaduais. Outros 31 deputados candidatos não foram eleitos. Da Rádio Câmara de Brasília, Luiz Cláudio Canuto.
15: Eleições.
9: O perfil dos deputados permaneceu quase inalterado em relação às legislaturas anteriores e a maior parte da Câmara segue sendo formada por homens brancos e com nível superior. Saiba mais detalhes sobre o perfil dos parlamentares eleitos na reportagem de Agui Pontes.
20: Com a contagem dos eleitos, a Câmara dos Deputados mantém perfil social majoritariamente branco, masculino e com idade média em torno de 49,9 anos. Segundo o cientista político da Universidade de Brasília, Murilo Mendes, o rosto da Câmara é muito próximo do que ela já vem tendo há muito tempo.
21: A Câmara dos Deputados manteve o mesmo perfil, muito parecido, o perfil social de outras legislaturas, majoritariamente formada por homens, brancos, de ensino superior também, de maior renda.
20: Segundo o último levantamento dos perfis dos deputados, dos 513 representantes na Câmara, 421 possuem ensino superior. Deputados do sexo masculino ocupam 404 cadeiras e 374 dos representantes são brancos. Esses mesmos fatores encontram pouca correspondência na população geral, segundo dados do IBGE. Enquanto deputados com ensino superior são 82,1%, esse mesmo perfil representa 21,4% da população. A população masculina corresponde a 48,5% do povo brasileiro. Já na Câmara, 78,8% dos eleitos são homens. E apesar de 72,9% dos deputados serem brancos, 10,2% dos brasileiros se autodeclaram da mesma forma. Representantes pretos e pardos somam 26,4%, em torno de um quarto da Câmara. Pessoas indígenas têm 3 representantes, um a menos se comparado à legislatura anterior. E pessoas amarelas de ascendência asiática têm 1 representante, 2 a menos do que antes da eleição. O deputado Kim Kataguiri, do Missão de São Paulo. Segundo o cientista político Murilo Mendes, apesar do perfil da Câmara se manter muito próximo ao que sempre foi, houve um aumento da presença feminina. Foram mais 19 cadeiras com as eleições de 2026, fazendo com que elas passassem de 17,7% das candidatas eleitas em 2022 para 21,2%.
21: Hoje as mulheres são vitrines eleitorais dos partidos, funcionam como puxadoras de votos em muitos estados. Então hoje o investimento em candidaturas femininas deixou de ser apenas para cumprir a nominata, para cumprir a cota de gênero. e hoje elas são cabeças de chapa da disputa proporcional.
20: No recorte de faixa etária, a média de 49,9 anos se mantém constante em comparação a outras magistraturas, mas apresenta diversidade de idades na casa. A maior fatia dos deputados, 31%, tem entre 40 e 49 anos. Cerca de 24% tem entre 50 e 59. 17,5% possui entre 60 e 69. Entre 21 e 34 anos, são 9,7%. E 70 anos ou mais, são 6%. Os deputados mais idosos, com 78 anos, são Magna Mofato, do PL de Goiás, e Luiz Carlos Busato, do União do Rio Grande do Sul. O mais jovem, com 21 anos, é Alvinho Lira, do PP de Alagoas. A composição da Câmara contou com uma maioria de deputados reeleitos. Aproximadamente 58% estão renovando o pleito. Da Rádio Câmara, de Brasília, Agui Pontes.
16: Na próxima legislatura, 29 deputados federais voltam a exercer o mandato na Câmara. É o maior número de ex-deputados que retornam à casa desde 2010. Confira os detalhes na reportagem de Antônio Vital.
0: Dos 513 deputados federais eleitos este ano, 29 já tinham exercido o mandato antes e estavam fora da Câmara. Esse número representa menos de 6% do total, mas inclui ex-parlamentares conhecidos em seus estados, como o ex-presidente da Câmara, João Paulo Cunha, do PT de São Paulo, e o ex-líder do governo Bolsonaro na casa, Major Vitor Hugo, do PL de Goiás. Dos ex-deputados que retornam à Câmara, 12 são do PL, 7 do PT, 3 do MDB e os demais do PP, Podemos, União Brasil, Novo, PSD e PRD, com um representante cada. O número de ex-deputados que retornam à Câmara é o maior desde 2010. Em 2010 foram 28 e em 2022 foram 17. Esses deputados não estão incluídos nos cálculos de renovação da Câmara, que só considera os eleitos para o primeiro mandato. Esse número é de 183, o que representa uma taxa de renovação de pouco mais de 35%. Dentre os outros nomes conhecidos que ocuparão cadeiras de deputados no ano que vem, estão Freixo, do PT do Rio de Janeiro, Agnello Queiroz, do PT do Distrito Federal, e subtenente Gonzaga, do PL de Minas Gerais. Para o cientista político Ricardo de João Braga, são políticos experientes que enfrentaram uma tarefa difícil ao se elegerem sem estar ocupando um mandato.
4: Quem estava fora da política no sentido dos cargos teve que subir uma montanha relativamente alta. E quem estava fora da política mesmo, eu acho que teve que trabalhar vários anos para conseguir reconstruir a sua rede de relacionamento. Esse retorno, primeiro, é o reconhecimento do eleitor, ou então é simplesmente até um recall, como a gente costuma dizer, aquela lembrança. Mais uma coisa que é interessante é que é uma volta de parlamentares experientes.
0: Entre os que voltam a exercer um mandato este ano estão apenas três mulheres: Perpétua Almeida, do PCdoB do Acre, professora Rosa Neide, do PT de Mato Grosso, e Rose Modesto, do União de Mato Grosso do Sul. Da Rádio Câmara de Brasília, Antônio Vital.
16: Política.
17: O primeiro turno das eleições registrou o maior número de abstenções desde a redemocratização. Quem explica os detalhes é a repórter Kate Nayane.
22: Neste domingo, o primeiro turno das eleições de 2026 registrou o maior número de abstenções desde 1998. Ao todo, foram 21,08%, o que equivale a 33,4 milhões de eleitores, segundo dados do Sistema de Totalização de Votos do Tribunal Superior Eleitoral. O especialista em relações governamentais, Eduardo Galvão, analisa que o percentual já era esperado, considerando as últimas eleições. Para ele, a alta expectativa dos brasileiros sobre os candidatos causa uma espécie de frustração, o que pode levar o eleitorado a se abster do direito ao voto.
23: Tanto aqui no Brasil quanto em outros países também da América Latina, que é a alternância muito rápida de poder entre espectros políticos, ou seja, vota-se na direita, não consegue resolver os problemas, vota-se na esquerda tentando resolver os problemas, não se consegue esse resultado, o imediatismo das pessoas, do eleitorado por soluções.
22: Ele afirma ainda que essa expectativa explica não só a alternância no poder, quanto a desmotivação das pessoas para ir às urnas exercer a sua cidadania.
23: Na minha visão, esse dado, ele conversa muito com essa tendência de alternância de poder, porque isso demonstra uma insatisfação muito grande das pessoas em relação ao ambiente político, em relação aos próprios representantes. Na percepção das pessoas, as demandas sociais não estão sendo atendidas nem por um projeto de governo, nem por outro projeto de governo.
22: Em 2022, a porcentagem de abstenção foi de 20,95% na primeira etapa da votação. Em 2026, 158,7 milhões de eleitores foram considerados aptos a votar. 125 milhões compareceram às urnas. Entre os votantes, 2,2 milhões dos votos foram em branco e 3,6 milhões nulos. Os votos brancos e nulos são geralmente de pessoas que não se identificam com nenhum candidato ou partido. É tido como um voto de protesto e pode demonstrar o descontentamento da população em relação às opções de governantes disponíveis para ocupar as cadeiras do plenário. Da Rádio Câmara de Brasília, Kate Nayane.
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15: Economia.
16: Arthur Oliveira Maia, do União da Bahia, é favorável à proposta de emenda à Constituição que limita a alíquota máxima do IPVA a 1% do valor de venda do veículo. A PEC também altera a base de cálculo do imposto para considerar o peso de fábrica do automóvel em vez do valor de mercado.
17: Arthur Oliveira Maia explica que a ideia é tornar a cobrança mais previsível e evitar que o valor do IPVA aumente de forma excessiva em razão do preço do veículo. O texto ainda permite que os estados concedam descontos para veículos menos poluentes.
16: Fernando Coelho Filho, do União de Pernambuco, apoia a criação de uma frente parlamentar em defesa do mutualismo. O colegiado visa garantir uma alternativa viável e competitiva ao mercado tradicional de seguros de veículos.
17: Fernando Coelho Filho ressalta que a iniciativa busca articular ações entre o governo, a iniciativa privada e a sociedade civil para fortalecer o setor. Segundo ele, o colegiado é importante para garantir um ambiente regulamentado que amplia a proteção do patrimônio da população.
15: Agricultura.
16: Gabriel Mota, do União de Roraima, defende a aprovação de projeto que cria um programa nacional de assentamentos produtivos próximos às cidades. A proposta busca ampliar o acesso à terra para famílias vulneráveis, com foco no abastecimento de mercados locais.
17: Gabriel Mota ressalta que os assentamentos poderão receber apoio para assistência técnica, crédito e comercialização da produção. O texto admite lotes menores que 1 hectare, desde que estudos comprovem a viabilidade econômica, ambiental e produtiva da área.
15: Votação.
16: Após o primeiro turno das eleições, os partidos começam a discutir pautas prioritárias. O PL, com a maior bancada eleita para a Câmara e o Senado, defende mais flexibilidade nas relações trabalhistas.
17: A Federação PT, PCdoB, PV, com a segunda maior bancada eleita para a Câmara, diz que o fim da escala 6x1 é uma demanda da sociedade. A repórter Silvia Munhato tem as informações.
5: Com a definição das novas composições da Câmara e do Senado para a próxima legislatura, os partidos já começam a discutir as pautas legislativas prioritárias. A partir da força eleitoral do PL mostrada nas urnas, o deputado Maurício Marcon, do Rio Grande do Sul, vice-líder do partido na Câmara, acredita que haverá menos espaço para medidas que busquem regular as relações trabalhistas, como as discussões sobre a jornada de trabalho máxima.
6: A gente tem exemplos dos Estados Unidos, do Canadá, da Austrália, da Inglaterra, que fazem a questão por horas trabalhadas com os direitos trabalhistas garantidos de forma proporcional, onde as pessoas vão fazer as suas horas de trabalho que assim desejarem. Se quiserem trabalhar 2, 3, 4, 5, 6 dias, elas vão ter liberdade.
5: Para o deputado Daniel Almeida, do PCdoB da Bahia, vice-líder do governo no Congresso, a sociedade se mostrou favorável ao fim da escala 6x1, porque quer mais tempo livre.
7: Quem está contra isso está contra a evolução natural das coisas, está contra a opinião da sociedade, está contra os trabalhadores brasileiros. Esse debate de que o mercado regula as relações na sociedade, regula as relações no mundo do trabalho, as relações econômicas, é uma falácia. Não é assim que as coisas funcionam.
5: Maurício Marcon afirma que o partido deve trabalhar pelo corte de impostos e até para suspender a reforma tributária, aprovada em 2023 pelo Congresso. Outro movimento, segundo ele, será na direção do corte de gastos, além de outras pautas.
8: Fim das decisões monocráticas do Supremo Tribunal Federal, que está lá esperando há muito tempo lá, e a gente precisa votar, redução da maioridade penal. Então a gente tem várias pautas aí para serem aprovadas.
5: Daniel Almeida acredita que o país terá que fazer um enfrentamento mais firme do crime organizado e citou a proposta em discussão que busca reestruturar o sistema de segurança pública.
7: Criou-se o fundo eleitoral, mas a presença do poder econômico e de forma especial de setores do crime organizado na vida política está cada vez mais intensa, então tem que fazer uma reforma política eleitoral.
5: O vice-líder do governo também acredita que será necessária uma discussão sobre o Supremo Tribunal Federal no sentido de fixar mandatos para os ministros. Da Rádio Câmara de Brasília, Silvia Minhato.
15: Segurança Pública.
16: Mário Negro Monte Júnior, do PSB da Bahia, apoia a proposta que amplia a coordenação da União na segurança pública e integra os órgãos federais, estaduais e municipais. A PEC também reforça a atuação da Polícia Federal contra organizações criminosas e milícias.
10: Mário Negro Monte Júnior destaca ainda a criação da Polícia Viária Federal, com atuação em rodovias, ferrovias e hidrovias, e a inclusão das guardas municipais no sistema de segurança pública. Ele acrescenta que a proposta também prevê recursos para os fundos nacionais da área.
16: Marangoni, do Podemos de São Paulo, é autor de proposta que altera o Código Penal para aumentar a punição a quem comete o crime de ato obsceno em locais de uso coletivo. De acordo com a matéria, a punição passa a ser de 2 a 5 anos de reclusão, além de multa.
10: Marangoni afirma que a medida alcança banheiros, vestiários, escolas, transportes coletivos, centros comerciais e outros espaços frequentados por crianças e adolescentes. Ele considera que esses ambientes exigem proteção reforçada contra a exposição a atos de conteúdo sexual.
16: Marussa Boldrin, do Republicanos de Goiás, propõe criar diretrizes nacionais para transformar as salas lilás em uma política de atendimento humanizado a mulheres e meninas vítimas de violência. A implantação seria gradual, respeitando a autonomia de estados e municípios.
10: A proposta, relatada por Marussa Boldrin na Comissão de Saúde, garante acolhimento, escuta especializada e integração com a rede de proteção. Também prevê treinamento contínuo das equipes e protocolos nacionais para orientar o atendimento às vítimas.
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15: Previdência.
16: Vander Lobé, do PT de Mato Grosso do Sul, apoia o projeto que regulamenta a aposentadoria especial por penosidade no regime geral de previdência social. A proposta define o conceito de penosidade e estabelece critérios para a concessão do benefício.
10: O texto de Vander Lobé prevê a aposentadoria após 25 anos de trabalho em condições de grande desgaste físico ou mental, mediante comprovação por perícia técnica. O projeto também cria regras específicas específicas para motoristas do transporte rodoviário comprovarem o direito ao benefício.
16: Termina agora o Jornal Câmara dos Deputados, produzido pela Rádio Câmara, com trabalhos técnicos de Everson Urani e apresentação de Luciana Vieira e José Carlos Andrade. Uma ótima noite para você.
10: A Voz do Brasil volta amanhã. Uma boa noite para você.
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1: 22 horas, 22 minutos.

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2: 22 horas 44

0: 23:11.
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10: Três horas e 51 minutos.
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1: 12:24.
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0: meia-noite e 38 minutos.
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2: Uma hora e 31 minutos.
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0: 1:39.
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1: Duas horas.
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0: que respeitar demais aqui.
1: Terminar é fácil.

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1: 2:23.

0: 2:47.
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3: 3 horas e 19 minutos.

0: ensinar uma coisa dessa, né, gente?
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2: Horas e 28 minutos.
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2: 3:34.
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0: 3:58.
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0: 4:14.
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0: 4:20.
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0: 4:42.
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0: 4:55.
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0: 4:59.
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0: 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Centro América FM, 5 horas.
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2: Essa é a história de três japoneses que trabalhavam no serviço de Tocacado, não? Toshiro Okuda Tanaka.

5h17, João Paulo e Daniel aqui no nosso Café Sertanejo. Dia de visita, clássico lá de 1993. Aquela música forte, emocionante, que conta a história aí de um homem atrás das grades, vivendo a expectativa e a emoção do dia em que

0: recebe a visita de quem ele ama. Teve aqui ainda o Zezé de Camargo e o Luciano. Não Quero Piedade. Eu Não Sei Existir com Alain Aladim. O Relógio da Matriz com Trio Parada Dura. O Lourenço e Lorival. Os Três Boiadeiros abrindo a segunda hora do nosso café de hoje. Bom dia, bom dia. É manhã de quarta-feira, já meiamos a semana. Hoje é dia 7 de outubro. O ano é 2026. Uma pausa rápida, daqui a pouco tem mais clássicos aqui na Centro América.
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0: Mala Amarela com Daniel, participação de José Camelo, 5:33. Fechamos mais uma super sequência aqui do nosso café. Teve aqui ainda o Índio Cachoeira com Cuitelinho, Mensageiro do Amor, Porta do Mundo com Pion Carreira e Praiano, Nelson e Nilson, Recordação de Carreiro. Bom dia Marlene Faganelli, ali no Industrial, já saiu aquele mate por aí, Marlene. Alô Margarete, lá em Sinop, obrigado pela mensagem, tá? Alô Adão Oliveira, bom dia, bom dia. O Adão desde mais cedo também tá acompanhando a gente. Valeu pela mensagem, uma excelente quarta-feira para você. E você, fã, tá levantando agora? Já tá acordado desde mais cedo? Tá acompanhando o nosso Café Sertanejo? Onde? Quero saber, conta pra gente aí no 669-9675-0551. A gente vai pra uma rápida pausa. Daqui a pouquinho tem mais clássicos sertanejos. Nesta manhã de quarta-feira, 7 de outubro de 2026. A hora certa, agora 5:34, bom dia.
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2: A semeadura da soja para a safra 2026-27 já teve início em Mato Grosso. E até sexta-feira, 18 de setembro, havia atingido 1,15% da área prevista, conforme dados do Instituto Mato Grossense de Economia Agropecuária. O índice representa um avanço de 0,60 ponto percentual em relação ao mesmo período da safra anterior.
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0: 10 minutos faltando para as 6 da manhã. Chitãozinho, Chororó aqui no nosso café. Tenho ciúme de tudo. Fechando mais uma sequência. Teve aqui ainda o Leon Carreiro e o Zé Paulo, seguindo seus passos. Tristeza do Jeca com o Sérgio Reis. Caçada de Onça com Craveiro e Cravinho. Abriu aqui a nossa sequência. Bom dia aqui pro Juvenal, ali no Jardim Califórnia. A Lilian Binotti. Bom dia, Lilian. Um abraço pro Marlon Binotti também. Bom dia para você que tá aí levantando agora. Tá preparando aquele cafezinho. Tá preparando aquele mate. Solzinho daqui a pouco saindo. E uma pausa bem rápida aqui do café.
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5: Em Mato Grosso, a colheita do algodão teve início dia 19 de junho e foi concluída em 11 de setembro, alcançando 100% da área. Em agosto, o Brasil registrou a importação de 106,35 mil toneladas de pluma, equivalente a um crescimento de 37,28% em comparação ao mesmo período de 2025. Mais da metade desse volume teve origem em Mato Grosso.
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6:06, estamos de volta, seguindo com o nosso Café Sertanejo. É manhã de quarta-feira, já meio a semana, dia 7 de outubro de 2026. Nesse momento marcando 23 graus na capital do agro, céu parcialmente nublado no início dessa manhã. Por aqui o Fabiano Lins, sua companhia aqui no Café Sertanejo, até às 6:30, abrindo aqui essa reta final com João Paulo e Daniel.

0: Rick Renner com Gino e Geno, pelejando 6 horas e 15 minutos. Fechamos aqui a nossa sequência. Uma homenagem especial aqui ao saudoso Rick. Ele que nos deixou recentemente. Esse som aqui é de 2006, em Barretos. A participação do Gino e Geno e Rick Renner, fechando aqui a nossa super sequência. Tá chegando aquela mensagem de otimismo e reflexão. É hora do Pense Nisso.
1: 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Alguém disse certa vez que a vida sempre nos oferece duas janelas. Você já parou para pensar nisso? Uma é a janela da felicidade, que nos apresenta um jardim de flores, de cores, de alegria. Ela está à nossa frente e nos mostra os dias de bênçãos, de convívio amigo, de amenidades. Mas devemos lembrar que a outra janela está às nossas costas. É a janela da tristeza, do sofrimento, das dificuldades. Todos nós debruçamos ora numa, ora noutra. O que significa que se alternam, na vida, os momentos de felicidade e os de tristeza. Importante é que de cada uma delas saibamos extrair o melhor que nos possa oferecer. Ante a janela das dificuldades, tenhamos criatividade e esforço para reverter as situações que sejam possíveis. Acontecimentos da vida do ator Drew Goddard podem bem exemplificar essas duas fases. Ele estudou teatro, conheceu atores famosos e chegou a interpretar alguns papéis. Mas após uma severa crítica ao seu trabalho, sua carreira simplesmente desabou. No ano de 1990,

0: sem dinheiro para pagar o aluguel, precisou sair de seu apartamento e foi morar na rua. Foram 6 longos meses em que dormia em uma caixa de papelão e dependia de quem lhe oferecesse algo para se alimentar. Foi quando surgiu a ideia de engraxar sapatos, o que lhe poderia render algum dinheiro. A partir daí, um dos seus clientes o convidou a trabalhar como engraxate em seu escritório. O panorama começou a mudar. Drew começou a ganhar dinheiro ao ponto de, decorrido certo tempo, abrir sua própria empresa. O negócio deu muito certo. Ele fez parceria com importantes empresas de Londres, cujos executivos desejam ter seus sapatos bem polidos. Sendo muito grato a quem o ajudou no tempo em que viveu nas ruas, ele oferece oportunidades a quem está na mesma situação em que ele se encontrou anos atrás. Por esse motivo, a maioria dos seus 40 funcionários foram pessoas desabrigadas ou são portadoras de necessidades especiais. Com certeza, um exemplo de superação, igualmente de solidariedade, de amor ao próximo. Por vezes, somos pegos de surpresa por situações que nos obrigam a pôr um ponto final em nossa atual história e a começar novo parágrafo. Somos obrigados a simplificar a maneira de ser e de viver. O detalhe importante nessas horas é que não nos deixemos envolver pela depressão, pelo desânimo. É a hora de sair da janela da dificuldade e se voltar para a outra, a janela em frente, e vislumbrar uma maneira de reverter a situação. É hora de buscar novas formas de trabalho, de usar nossa criatividade, de não nos deixarmos vencer pelos primeiros fracassos. E guardar a certeza de que podemos dar a volta por cima, adaptando-nos à nova realidade. Um lugar mais simples para morar, menos comodidades, quem sabe, mas seguir em frente. E, depois de tudo, não esquecer de olhar para os que permanecem desamparados, sem teto, sem pão. Estender a mão a quem padece nos dirá, com todas as letras, que aprendemos a lição que a janela de trás nos oportunizou um dia. Pense nisso, mas pense agora. Chegamos assim ao final de mais um Pense Nisso. 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
6: O mercado do milho... está mais disputado no cenário internacional. Os Estados Unidos devem exportar 87 milhões de toneladas e a Argentina 45 milhões. Com mais oferta, o Brasil precisa ganhar competitividade para escoar a safra.
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nosso eterno Cristiano Araújo, 6h26. Hoje eu tô terrível. Vamos fechar aqui nosso café sertanejo. O café volta amanhã, na quinta-feira, às 4 da madruga. Já já tem o Primeira Página Estadual, direto da capital Cuiabá. 7 horas tem Primeira Página local, com a Tâmara Figueiredo, a Beatriz Schaefer e a Janaína Oliveira. Às 8 eu tô de volta com o Manhã 89. E eu te espero até lá.

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0: Quarta-feira, 7 de outubro, Mato Grosso registra volumes expressivos de chuva em diversas regiões.
1: Os maiores acumulados foram registrados em Cáceres e Rondonópolis.
0: Secretaria de Educação abre prazo para solicitação de vagas na rede estadual.
1: São mais de 55 mil vagas previstas para 2027. Os pais podem fazer o pedido pelo portal Matrícula Web.
0: Mato Grosso completa 30 anos sem registrar nenhum caso de febre aftosa no rebanho bovino.
1: O marco consolida o status sanitário do estado, reconhecido internacionalmente como livre da doença sem vacinação.
0: E ainda, já começaram a valer as novas regras para doações de sangue no Brasil.
1: São diversas mudanças, como novos prazos para quem tem tatuagem ou procedimentos estéticos que podem realizar a doação.
0: Isso e muito mais a partir de agora. A Primeira Página está só começando. Excelente dia para você, ouvinte. Semana tá voando, hein? Já estamos na quarta-feira, estamos no meio de semana, 6h35, horário de Mato Grosso. Excelente dia para você. Na capital do estado, 24 graus a temperatura agora, a máxima que pode alcançar os 35 na parte da tarde. Falamos agora há pouco dos destaques locais, mas claro, sempre estamos de olho nos assuntos de repercussão nacional. A campanha no segundo turno já começou, está todo vapor, né? A presidência da República. O Flávio Bolsonaro fechou ontem novos apoios. Hoje deve receber apoios de outros partidos. Ontem o Flávio falou em mudar a Constituição. Já o presidente Lula quer uma força-tarefa nas redes sociais, está convocando os jovens, principalmente os jovens ligados à esquerda, que tiveram um número grande de votos nas eleições. O presidente vai ouvir esses influenciadores hoje, então, o movimento da campanha nesse segundo turno que já começa a todo vapor. E daqui a pouco a gente vai falar também sobre a retomada da discussão da PEC, né? Que trata do fim da escala 6x1. Tem muita coisa na primeira página de hoje que está só começando. Eu sou Cleto Kipper e ao meu lado está Yasmin Oliveira. Bom dia.
1: Bom dia, Cleto. Bom dia para você, ouvinte. Bom dia para você que está nos acompanhando pelo YouTube também. Você que nos acompanha nas cidades do interior do estado, Sorriso, Rondonópolis, Cáceres. É muito bom ter a sua companhia por aqui, você sempre bem informado junto com a gente até as 8 horas da manhã. E para começar o dia, a gente sempre fala dos marcos da data de hoje, 7 de outubro, quarta-feira. Hoje o dia é marcado pelo Dia do Compositor Brasileiro. A data foi criada em 1948 para homenagear quem transforma ideias, sentimentos e histórias em letras e melodias da música nacional. É uma homenagem a profissionais que ajudam a construir a trilha sonora do nosso Brasil.
0: Hoje é Dia Mundial do Algodão e Mato Grosso tem um papel importante nessa produção. O estado é um dos principais produtores do Brasil, com grandes áreas de cultivo. Movimento campo, movimento a indústria, a economia, porque além da fibra, a cultura também gera empregos e renda para muitas famílias. Inclusive, se me permitir, quero fazer um convite. O programa Mais Agro da TV Centro-América está com uma série especial para falar sobre o algodão. Já tivemos um primeiro episódio na sexta-feira passada, está lá no Globoplay. Essa próxima sexta também tem a sequência. Então, fica o convite para você também conhecer um pouquinho mais dessa cultura tão importante que está ganhando cada vez mais espaço no nosso estado.
1: 7 de outubro também é o Dia Mundial do Trabalho Decente. A data reforça a importância de um trabalho com remuneração justa, com segurança, dignidade, liberdade e igualdade. O conceito é definido pela Organização Internacional do Trabalho desde 1999. A data ganhou força a partir de 2008, em um cenário de preocupação com o desemprego, a precarização e a segurança de trabalhadores e trabalhadoras. É um dia para valorizar quem cria, quem produz e quem trabalha. E, claro, para apreciar também uma boa música brasileira, já que hoje é Dia do Compositor Brasileiro. Um ótimo dia para você, boa quarta-feira.
0: Música brasileira ainda hoje na programação da Rádio Centro América FM. A gente sempre traz uma vasta programação musical. Mas, por aqui no Primeira Página, a gente quer aproveitar para atualizar o trânsito também. Olha, o sol já apareceu, está bem diferente de ontem. Então, nós não temos nesse momento, por exemplo, asfalto molhado. O que, que o Agostini destaca? Bom dia, bem-vindo.
2: Olá, bom dia Yasmin, bom dia Cleto, bom dia a todos. Uma excelente quarta-feira. Estou na Avenida Mato Grosso, por aqui é quantidade de carros maior para quem segue sentido Presidente Marques, mas não está congestionado. Centro de Cuiabá está com trânsito fluindo normal. mesma situação a avenida do CPA. Estou checando a possibilidade de um acidente ali na avenida da FEB em Várzea Grande, para quem segue sentido centro de Várzea Grande, mas não tem informação de congestionamentos, só mesmo por aplicativo de trânsito onde aponta um acidente. Até a última atualização, movimentação normal, tá? Aquele retrato que a gente conhece mesmo desse horário, onde agora o trânsito é bom, daqui a pouco fica um trânsito intenso, principalmente nas saídas de Várzea Grande para Cuiabá, como na Mar Andreasa, mas a gente continua acompanhando. E também a atenção voltada para quem está no Coxipó. Neste momento, a Miguel Sutil também com trânsito fluindo normal pelas rotatórias e para quem segue na República do Líbano, trânsito bom. E já convido o ouvinte que está acompanhando, está passando por algum ponto, algum local com trânsito complicado, mande mensagem para a gente compartilhar com todo mundo. Volto com vocês no estúdio.
0: Valeu, Leandro Agostini, perfeito. Vamos falar da chuva de ontem? Que chuva, hein, gente? Em todo o estado, né? Foi uma madrugada chuvosa ontem na capital, mas também teve temporal no interior. Os maiores acumulados aparecem em Rondonópolis e Chapada dos Guimarães. É, em Rondonópolis o acumulado chega a 71 milímetros, Chapada 59, mas também preciso destacar para você Cáceres, que teve uma chuva acima dos 100 milímetros. Também choveu forte em Arenápolis, 41 milímetros. Cuiabá, Jardim Liberdade, 41 milímetros. Outra região da capital registrou 37. Comodoro teve 39, Poxoréu 32, Barão de Melgaço 30. Os dados são do CEMADEM, que é o Centro Nacional de Monitoramento e Alertas de Desastres Naturais. Orientação é sempre redobrar atenção nessas áreas que costumam alagar. Você vê que é um volume expressivo de chuva, ou considerável, em várias cidades do nosso estado, Yasmin.
1: Isso, Cleto. E lá em Cáceres, como você disse, na verdade, nós tivemos 123 milímetros, somando aí o dia 5 e o dia 6. Foi um acumulado muito grande, 48 horas. Em 48 horas choveu mais de 123 milímetros de chuva. E esse temporal provocou alagamentos e quedas de árvores em diferentes pontos da cidade por lá. E a nossa equipe local, o Jaconias Neto, vai trazer informações para a gente agora, então, de como essa chuva impactou a cidade de Cáceres. Bom dia, Jaconias.
3: Olá, Yasmin. Bom dia, Cleto. Também você, caro ouvinte. Pois é, viu, Yasmin? A chuva forte começou na madrugada de segunda-feira e seguiu até ontem, terça-feira, segundo a Defesa Civil. Foram cerca de 8 horas de chuvas intensas. Cáceres registrou 123,6 milímetros de chuvas nas últimas 48 horas. Foi o maior acumulado entre os municípios de Mato Grosso nesse período. As imagens que foram divulgadas pela Defesa Civil mostraram ruas alagadas e árvores que caíram em diferentes regiões da cidade. Apesar dos estragos, a Prefeitura informou que não houve feridos nem moradores desabrigados. Equipes da Defesa Civil ainda continuam nas ruas para avaliar os danos e verificar as condições dos locais atingidos. E o alerta de tempestade continua para a região oeste. Cáceres está entre os 132 municípios de Mato Grosso sob aviso amarelo do IMET. A previsão é de mais chuva, com volume de até 50 milímetros por dia. Ventos de até 60 quilômetros por hora e possibilidade de granizo. Ainda durante a chuva, a orientação é evitar árvores, placas e torres. Em caso de emergência, a Defesa Civil atende pelo 199 e o Corpo de Bombeiros pelo 193. Yasmin, Cleto, trazendo só as informações ainda aqui da região oeste, uma notícia de última hora lá em Vila Bela da Santíssima Trindade, primeira capital do Mato Grosso, também houve chuvas intensas, uma ponte na Gleba Ritinha foi arrancada com as fortes chuvas e também um raio caiu em uma propriedade rural e matou aí cerca de 12 cabeças de gado, onde os proprietários já estão calculando todo o prejuízo. Yasmin, Cleto, eu volto com vocês, uma excelente quarta-feira.
0: Obrigado, Jaconias, por essa atualização. A gente não tinha conhecimento, então, perda do gado, ponte que foi levada pela correnteza. Vamos em busca de novas informações com a Prefeitura de Vila Bela para saber como será a recuperação, então, desses estragos. Quero destacar também, importante, Yasmin, teve um morador que morreu lá de Poconé, um idoso. A casa dele desmoronou. Ele estava dentro do imóvel durante o temporal, infelizmente ele não resistiu. Um homem de 78 anos, então, morreu na cidade de Poconé por causa do temporal. Em Jaciara, uma imagem impressionante, tem uma avenida importante lá, a Avenida Coroados, está em obras. Um carro caiu no buraco porque o asfalto cedeu, foi levado com a enxurrada e o carro ficou preso. no buraco, precisou de ajuda, o motorista precisou de ajuda para sair dessa situação. A prefeitura disse que já acionou a empresa que está fazendo a obra para recuperar. Bom, vamos falar da previsão do tempo para hoje.
1: Em Várzea Grande também, a gente teve um registro ontem.
0: Várzea Grande também, uma árvore gigante caiu lá na Passagem da Conceição. Tem uma pracinha lá na Passagem da Conceição com um palco, lá bem bonito aquele lugar turístico. Uma gigante caiu, infelizmente, e destruiu parte do palco. Então, um giro aqui que a gente faz, né, com os estragos das chuvas das últimas horas. O que a gente pode esperar para hoje, Yasmin? Segundo a Climatempo, a circulação de umidade pelo interior, associada à presença de uma área de baixa pressão lá no Paraguai, ainda contribui para a instabilidade, tá? Porém, aqui em Mato Grosso, a gente tem um afastamento aí da possibilidade de tempestades, tá? Para hoje, na capital, por exemplo, não chove e a máxima será de 36 graus. Então, ainda hoje a gente traz mais detalhes da previsão do tempo. E também acho que vale a provocação, Yasmin, da gente ver com a meteorologia se é uma percepção nossa ou se de fato está chovendo mais esse ano. Nesse período que é considerado seco, a gente está tendo mais chuva. Precisamos confirmar isso com os dados da meteorologia, mas essa é a sensação. Pelo menos, vindo para a TV, conversando com motorista de aplicativo, eu também tive essa percepção que é a mesma dele. Então, acho que está todo mundo tendo esse sentimento de que está chovendo mais mesmo.
1: Vamos perguntar depois para a Lohane Costa, que é a nossa especialista aqui no tempo. Ela vai poder responder essa dúvida para a gente, tirar essa dúvida, né? Bom, a gente, antes do intervalo, vai lá para Rondonópolis falar com Alex Bitnardi, porque a Romaria dos Mártires em Rondonópolis completa 33 anos e agora vai ganhar um documentário. É o filme Caminhos de Fé e Luta, que vai contar a história da Romaria a partir das memórias de quem participou e ajudou a construir essa tradição. Alex Bitnardi, bom dia. Conta para a gente os detalhes.
4: Oi, Yasmin, bom dia para você também, bom dia, Cleto, e a todos os nossos ouvintes. A produção é uma parceria com a Morada Filmes e tem direção do professor e pesquisador Adilson José Francisco, da Universidade Federal de Rondonópolis. As gravações começaram no fim de 2025 e reúne imagens atuais com fotos, vídeos e outros registros das primeiras edições. A ideia é aproximar diferentes gerações e preservar uma parte da memória de Rondonópolis. A narrativa é construída com relatos de romeiros, romeiras, organizadores que contam os diferentes significados da romaria ao longo dos anos. A história da romaria começou no início dos anos 90, em um período marcado por conflitos no campo, concentração de terras e mortes de lideranças e camponesas e religiosas também. A manifestação passou a homenagear pessoas que moram na defesa e também que morreram na defesa dos direitos de dignidade e justiça. O documentário também vai mostrar orações, músicas, gestos, símbolos e momentos da romaria. Yasmin, a proposta é mostrar como a fé se liga à vida cotidiana e à busca por uma sociedade mais justa, Caminhos de Fé e Luta. Tem o lançamento previsto agora para esse mês de outubro. A produção vai preservar em imagens uma história de 33 anos de fé, memória, esperança e luta pelas ruas de Rondonópolis. Volto com vocês aí na capital.
0: Muito obrigado, Alex, pelas suas informações. Vamos para o intervalo. Na volta, a gente fala de 30 anos sem febre aftosa no rebanho bovino. Isso é um marco importante e daqui a pouco a gente traz uma reportagem sobre o assunto. Já voltamos. Música.

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2: 6h48.
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0: De volta para te contar que o governo de Mato Grosso foi condenado a pagar R$300 mil por danos morais coletivos e a regularizar o alvará contra incêndio lá do Hospital Regional de Rondonópolis. A decisão é da Justiça do Trabalho e determina que o Estado comprove a regularização em até 120 dias. O caso é investigado há quase 10 anos. Inspeções, perícias apontaram falta do documento mesmo após recomendações, procedimentos administrativos. O Estado disse que a regularização está em andamento e que o projeto e a documentação técnica estão em análise pelo Corpo de Bombeiros. A SES também afirma que os dispositivos mínimos de prevenção e combate a incêndio estão instalados. A Secretaria de Educação está com prazo aberto para solicitação de vagas na rede estadual para o ano que vem. Pais têm até 16 de outubro para fazer o pedido. A solicitação pode ser feita pela internet no chamado portal Matrícula Web. Também é possível fazer o procedimento presencialmente nas escolas que oferecem esse atendimento. Essa é a segunda etapa destinada aos estudantes que não fazem parte do público da educação especial. A primeira etapa foi voltada para estudantes com deficiência, transtorno do espectro autista e altas habilidades ou superdotação. Para 2027, a Secretaria prevê mais de 55 mil vagas em toda a rede estadual. Só em Cuiabá, cerca de 13 mil vagas. A matrícula também atende novos alunos, estudantes que abandonaram os estudos e quem precisa de transferência entre escolas estaduais. A confirmação da matrícula será 18 de dezembro a 8 de janeiro e, em caso de dúvidas, tem um telefone 0800 065 1717.
1: Agora nós vamos lá para Sorriso, porque Mato Grosso se destaca na produção florestal do país. O levantamento do IBGE mostra os municípios que mais se destacaram no estado. Quem vai trazer as informações para a gente é a Tâmara Figueiredo. Bom dia, Tâmara.
2: Olá, bom dia Yasmin, bom dia Cleto. Nova Maringá, Nova Ubiratã e Porto dos Gaúchos estão entre os municípios de Mato Grosso que mais se destacam na produção de lenha extraída de florestas nativas. Nova Maringá lidera o ranking nacional com 853,5 mil metros cúbicos, seguida por Nova Ubiratã com 443,9 mil e Porto dos Gaúchos com 420,3 mil metros cúbicos. No total, o extrativismo vegetal movimentou 705,3 milhões de reais em Mato Grosso em 2025. O valor, porém, representa uma queda de 32% em relação a 2024. Mesmo assim, o estado ficou à frente da silvicultura, que movimentou quase 643 milhões de reais. Mato Grosso foi o maior produtor de lenha extraída de florestas nativas do país. Foram 47,5 milhões de metros cúbicos, um aumento de 23,2% em relação ao ano anterior. Segundo o IBGE, o avanço está ligado à maior demanda por biomassa em atividades como secagem de grãos e a produção de etanol de milho. Na madeira em tora de florestas nativas, Mato Grosso ficou em segundo lugar no país, com 2,2 milhões de metros cúbicos. E os produtos não madeireiros movimentaram 19,7 milhões. A castanha do Pará foi o principal destaque, com 16 milhões. Volto com vocês.
0: Muito obrigado, Tâmara, pelas informações. E o estado chega a 30 anos agora sem registrar casos de febre aftosa. O marco é comemorado, mostra a importância do controle sanitário para um dos maiores rebanhos bovinos do país. Reportagem de Fabrício Baldini.
3: A febre aftosa é uma doença altamente contagiosa e pode se espalhar rapidamente entre animais de casco fendido. Além dos problemas no rebanho, um foco pode trazer consequências para o transporte, a comercialização e a exportação de animais e produtos. Quem explica é a analista de bovinocultura de corte do IMEA, Ana Eufrásio.
4: Pode só parecer um marco histórico aqui para o estado, mas ela ganha uma ainda mais dimensão quando a gente percebe que o estado tem o maior rebanho bovino do país, então são quase 30 milhões de animais, e para vender toda essa carne que é produzida aqui dentro do estado, a gente precisa ter essa confiança sanitária no nosso rebanho. Então, essa confiança ela não surgiu de uma hora para outra, ela vem de trabalho de muitos anos e que envolve todo mundo da cadeia. Então, vai desde as instituições, dos órgãos governamentais e o produtor, principalmente, né?
3: Mato Grosso deu um passo importante em 2023, quando suspendeu, então, a vacinação contra a doença. No ano seguinte, o estado recebeu o reconhecimento do Ministério da Agricultura como livre de febre aftosa sem vacinação. O reconhecimento internacional veio em 2025. A Organização Mundial da Saúde reconheceu o Brasil como país livre da doença sem vacinação. Segundo a Ana Eufrásio, analista de bovinocultura de corte do IMEA, mesmo sem a vacina, a vigilância continua. O produtor tem papel importante nesse processo, com a observação do rebanho, o controle da entrada e saída de animais e também a manutenção dos registros da propriedade.
4: Eles são motivo de comemoração, mas eles também mostram a importância de a gente continuar atento. Então, o produtor ele precisa continuar observando os animais, continuar observando os registros e sempre comunicar rapidamente em ideia sempre que tiver qualquer suspeita. Então, esse trabalho feito de pouquinho em pouquinho aí no dia a dia, seja pelo produtor, seja para as instituições, os órgãos relacionados à cadeia, eles fazem com que a gente consiga proteger o nosso rebanho aí diariamente, mantendo a confiança e também aumentando aí a confiança, aumentando a diversificação de destinos sobre a carne bovina aqui dentro do estado.
3: Fabrício Baldini para a Primeira Página.
0: Obrigado, Fabrício. Vamos para o intervalo. Você de Sorriso, Cáceres, Rondonópolis, após os comerciais, tem notícias da sua região. E por aqui a gente traz atualizações do trânsito e também oportunidades na área da educação. Música.

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2: 6:58.
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1: Olá, muito bom dia para você que nos acompanha aqui na Centro América FM. Seja bem-vindo ao Primeira Página que está começando. Obrigada pela sua companhia de sempre, desejando você uma ótima quarta-feira. Hoje, dia 7 de outubro de 2026, eu sou Tamara Figueiredo, ao meu lado está a Beatriz Schaefer e vamos juntas até as 8 horas da manhã com muita informação, todos os fatos registrados em Sorriso e região. Olá, Beatriz, bom dia, uma ótima quarta-feira a você e a todos os ouvintes.
2: Olá, Tamara Figueiredo, muito bom dia, Fabiano Lins, nos trabalhos técnicos aqui conosco, e bom dia especial a você ouvinte que nos acompanha de todas as plataformas, seja pelo rádio, em casa ou no carro. Você também pode nos acompanhar através da internet, no nosso portal de notícias e baixando nosso aplicativo no seu celular. Obrigada pela sua audiência e companhia, vamos aos destaques do dia.
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1: Após confusão no domingo, suspeito de atirar contra empresário se entrega em Sorriso.
2: Campo Mais Vigiado, Vigia Mais Agro, vai monitorar fazendas, estradas e comunidades rurais em Mato Grosso.
1: Curso gratuito de gestão rural abre 20 vagas e capacita profissionais em Sorriso.
2: Com o período chuvoso se aproximando, Sorriso redobra alerta contra dengue e chikungunya.
1: E trocar de nome ficou mais fácil. Mato Grosso já tem mais de 700 alterações de prenome desde 2022.
2: Essas e outras notícias agora, aqui no Primeira Página.
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2: Olá, muito bom dia, mais uma vez, uma excelente quarta-feira, um dia de muita saúde a todos. E como de costume, a gente sempre começa falando de notícia ruim, mas hoje vai ser diferente. Uma notícia boa, mesmo em meio à dor da saudade e às circunstâncias de uma tragédia, Cauane Barreto, de 22 anos, deixou a UTI do Hospital São Lucas, em Lucas do Rio Verde, onde estava internada desde o grave acidente da BR-163, que tirou a vida dos seus pais.
1: Filha única dos empresários Cleodir Darcy Barreto, de 58, e Iraci Leonilda Wackenhausen Barreto, de 59, Cauane sofreu múltiplos ferimentos na colisão. Ela é estudante de medicina e seguia internada. Agora já está fora da UTI, né? Ela segue internada em recuperação e sob acompanhamento médico.
2: Para quem rezou e, né, torceu pela recuperação de Cauane, assim como nós, ela já está fora da UTI, mas segue internada, né, para alguns cuidados. É um passo importante na recuperação da jovem, que agora segue se recuperando, enquanto também enfrenta a dor de perder os pais de uma forma tão repentina e tão trágica e tão triste. Cauane, estimamos melhoras.
1: E as nossas condolências, né, pela perda dos pais dela. Juscevaldo Oliveira dos Santos, de 37 anos, que é apontado como autor dos disparos que atingiram um empresário aqui em Sorriso, se entregou à Polícia Civil nessa terça-feira. A confusão aconteceu no domingo após as eleições na Avenida Blumenau, no bairro Jardim dos Ipês. A vítima, um empresário do ramo hoteleiro, foi atingido
2: por dois disparos e segue internado, mas felizmente está fora de risco. Segundo a Polícia Civil, Jocivaldo não possui antecedentes criminais e colaborou com as investigações. Ele também entregou a pistola 9mm que teria sido usada no dia do crime. Em depoimento, o suspeito disse que a confusão começou após um desentendimento entre as duas mulheres e que, ao tentar intervir, acabou entrando em luta corporal com o empresário. Depois da briga, ele teria ido até uma caminhonete, pegado a arma e efetuado os disparos. Após prestar o depoimento à Polícia Civil, Jocivaldo foi liberado. A gente ouve agora o delegado Paulo César Brambila dando mais detalhes sobre o que se sabe sobre esse crime. Vamos ouvi-lo.
3: Teve uma tentativa de homicídio ali na Avenida Blumenau, no bairro Jardim dos Ipês, após as eleições. Tinha um grupo de pessoas com bandeiras ainda. A Polícia Militar utilizou a ferramenta do Vigia Mais Mato Grosso para tentar, né, qualificar a pessoa.
1: E a gente segue falando que uma abordagem da Força Tática terminou com a apreensão de um revólver e a condução de pai e filha à delegacia aqui do Sorriso. A arma foi encontrada dentro de um carro, embaixo do banco do motorista, durante uma ação da Polícia Militar na Rua Renascença, próximo ao Centro de Ressocialização. O Tenente Coronel Vitor Hugo, da Força Tática da Polícia Militar, nos dá mais detalhes.
3: teve uma tentativa de homicídio ali na Avenida Blumenau, no bairro Jardim dos Ipês, após as eleições. Tinha um grupo de pessoas com bandeiras ainda. A Polícia Militar utilizou a ferramenta de vigia mais na...
1: Muito bem, estamos ouvindo aí o Coronel Jorge Almeida. Esse caso, ele teve também, ele serve de alerta para quem tem ou pretende ter uma arma de fogo de forma legalizada. Então, não basta ter o registro do armamento, existem regras específicas para posse e porte de arma. E descumprir essas regras pode levar a uma ocorrência criminal. E é justamente essa diferença que muita gente ainda confunde. A posse autoriza a manutenção da arma em determinados locais, como a residência ou local de trabalho, dentro das condições previstas em lei. Já o porte é uma outra situação, significa ter a arma consigo ou transportá-la para esses locais e exige autorização específica. E para explicar o que é permitido, quais os cuidados o proprietário deve tomar e o que pode caracterizar porte ilegal de arma de fogo, a gente ouve o tenente-coronel Vitor Hugo para nos explicar.
4: A gente recebeu algumas informações privilegiadas, né, oriundas principalmente da Secretaria Municipal de Segurança aqui do nosso município, informações de inteligência de que esse veículo teria uma pessoa transitando com uma arma de fogo escondida dentro dele. A gente fez uma espécie de monitoramento para ver onde esse veículo estava transitando. Durante o patrulhamento foi possível identificar o veículo e fazer abordagem policial. Durante a busca veicular foi localizado debaixo do banco do motorista um revólver calibre 32 e dentro do veículo foi localizada também uma munição. Era uma mulher, né? A mulher estava conduzindo o veículo e falou que, na verdade, quem utiliza o carro é o pai dela e que essa arma de fogo pertence ao pai dela. Veio uma situação de armas de fogo que vem de herança, de família e tal. Ele mostrou um registro de arma de fogo, muito antigo mesmo, estava até desfazendo na mão o documento. Então, essas pessoas elas foram conduzidas para a delegacia, para a providência da autoridade policial. Só que a gente lembra que o registro da arma de fogo, ele não é a mesma coisa que o porte, né, da arma de fogo. O registro, ele garante a você o direito de você ter a arma de fogo ali dentro de um local fixo. Mas o porte, ele vai permitir a locomoção. E nesse caso, como a arma estava dentro do veículo, né, em locomoção, a gente tem uma situação de porte ilegal de arma de fogo. A arma se torna ilegal porque o porte é que ele garante o trânsito por um determinado limite de circulação em território. Tem porte de abrangência municipal, porte de abrangência federal. Então a gente trabalha com essa ideia. E mais do que isso também, a gente sempre coloca em xeque que a situação da arma de fogo, ela é um produto de fiscalização controlada, justamente por isso, porque muitas das vezes as pessoas, movidas por uma emoção muito grande, pela ingestão do álcool, acabam visualizando na arma de fogo uma primeira resposta. Então isso é um problema muito grave. E a gente sabe, assim, com experiência em área de instrução de tiro policial, que um disparo de arma de fogo em meio de pessoas, em pessoas em locomoção, é muito fácil para atingir alguém que não seja a pessoa alvo.
2: E é justamente por isso que a gente volta a falar, né, do crime anterior, a prisão, a apresentação do Josivaldo na delegacia civil por portar uma arma. Em um momento como esses, ele tinha uma pistola 9mm e acabou disparando ali contra um empresário, que podia ter sido uma tragédia anunciada. Vamos ouvir o que disse o delegado Paulo César Brambila.
5: Estavam ali na Avenida Blumenau, ali perto de Jardim dos IPs, pós-eleição, confraternizando. Cada um estava com um grupo, a vítima se aproxima desse grupo do autor, e ali eles começam a conversar, e por algum motivo, detalhado ali no depoimento do agente, a mulher da vítima entra em vias de fato em luta corporal com a mulher do autor. E o autor tentou separar essa briga, sendo que também entrou em luta corporal com a vítima. E depois disso daí, pela narrativa aqui do autor dos fatos, ele passou a ser ameaçado por essa pessoa. Nós vemos na imagem o rapaz que foi baleado depois, vai embora com a moto, a sua mulher vai em um veículo e ele volta ali, profere alguns impropérios ali contra o autor dos disparos, também houve ameaças e o autor, em um momento de exaltação e tudo mais, foi até o veículo, pegou uma pistola 9mm e efetuou alguns disparos de arma de fogo que acabaram atingindo, salvo engano, dois disparos ali na vítima. O autor dos disparos se apresentou aqui na delegacia de polícia e, por se tratar assim, de uma pessoa que não possuía antecedentes criminais, contribuiu com a investigação. Nós não entendemos a necessidade de lavrar uma ação flagrante contra ele.
2: Tá, e situações que poderiam ter sido evitadas, principalmente quando a gente falou, né, da posse e do porte de armas e também da situação, da circunstância. Logo após ingerir bebida alcoólica, uma confusão, aglomeração de pessoas, se apresentou e foi liberado logo em seguida.
6: E agora a gente fala sobre segurança no campo, fazendas, sítios, comunidades rurais e estradas de acesso aqui em Mato Grosso vão ganhar um reforço na segurança com câmeras de monitoramento. A nova frente do Vigia Mais MT, chamada Vigia Mais Agro, foi criada para ampliar a vigilância no campo e ajudar a prevenir e também identificar furtos, roubos, invasões, vandalismo e dados ao patrimônio.
2: A iniciativa da Secretaria de Estado de Segurança Pública, em parceria com a FAMATO e também com os sindicatos rurais aqui em Sorriso, essa parceria já é de longa data, né, com o Sindicato Rural de Sorriso. Os equipamentos serão cedidos gratuitamente e incluem câmeras de alta resolução, modelos com zoom de longo alcance e sistemas capazes de identificar placas de veículos. Mesmo quem está longe da rede elétrica, né, poderá receber esse monitoramento. Nesses casos, a estrutura pode funcionar com painéis solares e baterias, enquanto a transmissão das imagens poderá ocorrer pela internet, via satélite, rede móvel ou mesmo por rádio. A instalação é gratuita e a estrutura é necessária para o funcionamento, que ficará por conta dos parceiros locais para poder manter, né?
6: Isso mesmo, e as imagens são integradas em tempo real ao Centro Integrado de Operações de Segurança Pública, o CIOSP, e poderão auxiliar as forças de segurança no acompanhamento e na investigação de ocorrências. O sistema também deve trabalhar em conjunto com a patrulha rural, inclusive nas propriedades mais afastadas. A ideia é levar para o campo a mesma estrutura de vídeo monitoramento que já vem sendo ampliada pelo Vigia Mais MT nas cidades e também nos órgãos públicos.
2: São 7:13. A gente fala agora de um assunto que já tem se tornado uma dor de cabeça para todo sorrisense, né, Tâmara? A falta de luz, a oscilação de energia elétrica, algumas situações que têm levado as pessoas a denunciarem, a buscar.

0: oscilações de tensão, interrupções no fornecimento de energia e apagões que foram registrados aqui em Sorriso.
1: O Ministério Público também pretende verificar se a infraestrutura que existe ainda é suficiente para atender o aumento da demanda por energia. A gente sabe que Sorriso cresceu, as pessoas chegaram e o consumo, houve um aumento da energia elétrica. O procedimento busca esclarecer as causas dos problemas e verificar eventuais medidas necessárias para garantir um serviço mais estável e adequado aos consumidores.
0: Inclusive, um questionário está sendo destinado a comerciantes, empresários, pessoas jurídicas, né, com o objetivo de coletar essas informações a respeito dessa prestação de serviço aqui em Sorriso.
1: A Câmara de Dirigentes Lojistas aqui de Sorriso e a ACES, né, Associação Comercial e Empresarial, entraram também com recurso, buscaram informações e respostas também por conta desses problemas.
0: E olha só, a gente fala aqui de um assunto muito importante. A gente sabe que Sorriso registrou recentemente uma tragédia em um lago urbano, né? A morte de uma criança de 11 anos, que expõe aí um problema antigo no dia a dia aqui da cidade. A falta de sensação, né? Falsa sensação de segurança em lagos urbanos. O caso reforça o alerta para o risco de banhos nesses reservatórios, que são projetados sim para embelezar a cidade, para regular o microclima, oferecer espaços de lazer e de caminhada, mas esses locais não são balneários e escondem riscos que podem ser fatais. A orientação da Defesa Civil é para que os lagos de parques municipais não sejam usados para banho ou natação.
1: Mesmo que a gente tenha passado por situações, né, de extremo calor, as placas de proibição estão lá e que às vezes são ignoradas, devem ser respeitadas. Aparentemente existe uma falsa sensação de segurança, mas a água é turva, pode esconder aqueles buracos, né, aquela falsa sensação de segurança, galhos, fendas e até mesmo uma correnteza formada pela drenagem. Além disso, a profundidade pode mudar bruscamente mesmo estando próximo às margens. Segundo o coordenador da Defesa Civil aqui em Sorriso, Sargento Alberto Santos, a recomendação é que os pais e os responsáveis mantenham as crianças e adolescentes longe dessas áreas proibidas. Vamos ouvi-lo.
2: Os lagos de Sorriso foram criados para que se diminua aquela sensação de calor, um local mais arejado, um local menos quente, para que possa ajudar a população, porque senão ninguém aguentaria o calor. Também serve como local de lazer, não para tomar banho. Então, esses locais são impróprios para banho. Sobre o Lago da Zona Leste, como já aconteceu aí há poucos dias, né? Nós tivemos aí a perda de uma criança, infelizmente. E o Lago da Zona Leste está bem sinalizado, placas orientativas, falando que não pode entrar, que tem risco de afogamento. Aquela lona que forra ali o fundo do lago, ela é bem escorregadia. Se a pessoa cai ali, corre o risco de se afogar. Já foi avisado isso várias vezes, né? O Lago do Rota do Sol também é outro local profundo. Foram vistos já jacarés, sucuris, né? Peixes grandes também, que podem ser perigosos aí. O Lago do Parque Ecológico, mesma coisa. Além de ser profundo, já foram observados ali jacarés, sucuris também, até ali aranhas ali próximo. Então, temos que ter um certo cuidado antes de manter a distância das águas, tá? O que nos resta é pedir aos pais aí que cuidem de seus filhos. Não deixe os filhos sozinhos nesses ambientes. Orientar eles em casa. Se for para lá, não entre na água, porque se entrar na água, pode vir a ocorrer algum tipo de acidente. Nós já fizemos campanhas aí, já fizemos orientações através dos rádios, das mídias sociais, da Polícia Militar, Corpo de Bombeiros, Defesa Civil, pessoalmente nos lagos aí, pedindo para a população não tomar banho, não entrar, orientando as pessoas para que não usem de maneira errada ali o ambiente, né? O ambiente ali é de lazer, o ambiente é para se visitar, mas não para se tomar banho. Então, essa é a orientação da Defesa Civil aí para a população de Sorriso.
0: Tá aí, né? E ao presenciar alguém entrando na água, a orientação é intervir com a segurança ou acionar as autoridades. Lagos de contemplação devem ser somente apreciados da margem e a prevenção e a atenção podem evitar novas tragédias.
1: É isso aí, então nós reforçamos. Tem placa de proibido, então segue a instrução. Tamara, você gosta do seu nome?
0: Eu amo meu nome.
1: Pois é, mais de 700 pessoas aqui no nosso estado não gostavam dos seus nomes e optaram pela mudança. E logo após o intervalo a gente confere os detalhes. E se você tem interesse, é só se atentar e saber exatamente como é o procedimento. Logo após o intervalo.

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2: O dólar fechou em queda sobre o real. A moeda norte-americana caiu 0,51% e é vendida a R$ 4,97. O principal índice da Bolsa Paulista fechou em queda. O Ibovespa caiu 0,52%. Nos Estados Unidos, o índice Dow Jones Industrial fechou em alta de 0,49% e o Nasdaq avançou 0,48%.
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6: 7:20.
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14: Estamos de volta, são 7:22. E você, já pensou em comprar um produto de beleza, passar por um tratamento estético? Pois é, grande parte dos mato-grossenses tem aderido ao segmento da beleza, da saúde e também do bem-estar. Um setor que movimentou mais de R$ 400 milhões em Mato Grosso no segundo trimestre desse ano. O valor representa um crescimento de 17% em relação ao mesmo período do ano passado.
2: Entre abril e junho, o setor foi responsável por quase 25% do faturamento total de franquias aqui no estado. O Júlio Prior, gerente regional da Metropolitana do Sebrae de Mato Grosso, falou com a gente sobre este assunto.
15: Só no segundo trimestre deste ano faturou mais de R$ 400 milhões. Muito mais do que algo financeiro, esse volume de negócio, de faturamento, mostra o quanto a população vem construindo uma lógica de se cuidar mais. Hoje, muito mais do que um luxo, a saúde, o bem-estar, a beleza passou a ser uma recorrência. Tem muito mais a ver com qualidade de vida. E esse grande movimento, um novo consumo que vem acontecendo, vem influenciar de uma maneira super positiva os pequenos negócios já dentro do trabalho.
14: Segundo a Associação Brasileira de Franchising, Mato Grosso tem 612 unidades do segmento, que empregam mais de 5.600 pessoas.
2: E o estado também deve ganhar novas unidades de franquias nos próximos meses. A rede Maria Brasileira, por exemplo, mantém 14 unidades aqui em Mato Grosso e prevê abrir outras 5 até o final do ano.
14: A gente percebe realmente que o segmento, né, tanto salões de belezas, estéticas, spas, tem crescido também aqui em Sorriso. A gente segue falando de economia porque uma dívida em aberto pode parecer apenas mais uma conta atrasada, mas quando ela chega ao cartório, o cenário muda.
2: Pois é, aqui em Sorriso, o número de títulos que foram encaminhados para protesto chama a atenção. E na reportagem você vai entender o que está por trás desses registros e quais os impactos para quem está devendo. Confira a reportagem da Janaína Oliveira.
16: Recebeu uma notificação de protesto e ficou sem saber o que fazer? Primeiro, é importante entender o que acontece a partir daí. Quando uma dívida é encaminhada ao cartório, o devedor é intimado e tem um prazo para pagar. Se a pendência não for resolvida, o título pode ser protestado. Mas o que acontece entre a chegada da dívida ao cartório e o registro do protesto? Quem explica é o tabelião Paulo Ivo Santos, do cartório Segundo Ofício de Sorriso.
17: O protesto é um registro público e formal de que um título e documento de dívida não foi pago. Na prática, ele pode dificultar a obtenção de crédito, financiamentos e compras a prazo, porque essa informação pode ser consultada por instituições e serviços de proteção ao crédito. O protesto é feito no cartório, sem a necessidade de abrir um processo judicial. O devedor é intimado e tem a oportunidade de pagar antes do registro. O credor pode apresentar a dívida a protesto sem pagar antecipadamente ao cartório. Já na cobrança judicial, a questão é levada ao juiz. Se a dívida não for paga, podem ocorrer medidas determinadas pela justiça.
16: Só em 2026, o Segundo Ofício recebeu cerca de 45 mil títulos e documentos de dívida para protesto. Paulo Ivo explica o que esses números representam na rotina do cartório.
17: Neste ano de 2026, aproximadamente, nós recebemos 45 mil títulos e documentos de dívida para protesto. Desse total, 11 mil foram pagos após intimação e 32.500 foram protestados. Nesse mesmo período, realizamos aproximadamente 3.500 cancelamentos. No ano de 2025, considerando o ano completo, nós recebemos exatamente 59.935 títulos e documentos de dívida para protesto. Houve 13.754 pagamentos antes do registro, 44.458 protestos e 7.765 cancelamentos.
16: Mas se o protesto foi registrado, e agora? Além da dívida continuar pendente, o registro pode trazer reflexos para a vida financeira do devedor e dificultar o acesso ao crédito. E tem uma diferença importante. Protesto em cartório e cobrança judicial não são a mesma coisa. Em uma ação na justiça, o credor pode buscar outros meios para receber o valor devido, conforme o caso. Quem explica essa diferença é o advogado especialista em direito tributário e empresarial, Cristiano Eustáquio de Souza Júnior.
18: Existe uma diferença importante. O protesto não é a mesma coisa que uma cobrança judicial. No protesto, a cobrança ainda está acontecendo fora da justiça, pelo cartório. Já na execução judicial, existe um processo e o credor, ele pode utilizar de algumas medidas mais fortes, como bloqueio de valores, penhora de bens, para conseguir receber esses valores.
16: E se a notificação chegar, mas você não reconhecer aquela dívida e a cobrança for indevida, também existem medidas que podem ser tomadas. Cristiano Eustáquio orienta qual deve ser o primeiro passo.
18: Sempre que a pessoa recebe uma notificação dessa, ela precisa entender quem que está cobrando ela ou algo que ligue essa pessoa a essa dívida. Porque se a dívida já foi paga, se o valor estiver errado, tudo isso pode ser utilizado como uma forma de defesa por essa pessoa em relação a essa dívida. Interessante buscar uma orientação jurídica, até porque se o protesto for indevido, além da retirada da restrição, a pessoa que foi lesada, ela ainda pode ter direito a alguma indenização.
16: Janaína Oliveira para o Primeira Página.
14: Tá aí, são 7h28, mais uma vez muito bom dia, obrigada pela sua companhia e audiência, para você que tá tomando seu cafezinho, seguindo pro trabalho, levando as crianças na escola, ouvindo o Primeira Página, muito obrigada. Lembrando que você pode participar, pode mandar sua mensagem, sugestão, denúncia, qualquer situação que aconteça aí no seu bairro. Nosso contato é o 66996750551, anota aí que eu vou repetir, 66996750551.
2: E olha só, agora a gente fala sobre saúde e quem está na fila do SUS em Mato Grosso para uma consulta, exame ou cirurgia, agora pode acompanhar o andamento e tudo aí pelo celular.
14: É isso mesmo, um aplicativo, né, que você pode acompanhar todo esse percurso aí, todos os relatórios de saúde, você confere na reportagem de Janaína Oliveira.
16: Quem aguarda uma consulta, exame ou cirurgia pelo SUS em Mato Grosso passa a ter uma nova forma de acompanhar o pedido. A Secretaria de Estado de Saúde lançou nesta segunda-feira o Regula MT Cidadão, aplicativo que permite consultar pelo celular o andamento das solicitações feitas pela rede pública. Como explica Juliano Melo, secretário de Estado de Saúde de Mato Grosso.
19: Data de agendamento, status que está atualmente, o local onde vai ser realizado e até mesmo o resultado, tá? Para isso, basta o cidadão baixar o aplicativo, o cidadão loga nele via senha Gov e já tem acesso. O aplicativo chama Regula MT Cidadão, tá? É só fazer a busca nas plataformas e acessar que terá as informações e a transparência quanto à marcação, dia e hora da consulta, do exame.
16: É importante destacar que o aplicativo não faz o agendamento. A marcação continua sendo realizada pelo sistema de regulação. A ferramenta serve para que o paciente acompanhe o andamento e depois da marcação consulte as informações do atendimento. O Regula MT Cidadão já está disponível de forma gratuita para celulares Android e, segundo a Secretaria de Saúde, também será disponibilizado em breve para telefones no sistema iOS.
19: E o principal avanço do aplicativo é que permite agora o usuário consultar a sua agenda e saber a progressão dela até o dia da consulta ou do exame ou da internação, e a partir dali ele consegue acompanhar e logo a gente disponibilizar outras funcionalidades que vai agregar função ao cidadão e fazer com que ela diminua esses deslocamentos e fique mais transparente e mais efetivo esse agendamento e execução, seja do exame, da consulta ou até da internação.
16: Janaína Oliveira para o Primeira Página.
2: E agora a gente fala de saúde, porque a UCT, a Unidade de Coleta e Transfusão, em parceria com os alunos do curso de formação de soldados da Polícia Militar, está com uma campanha de doação de sangue. Essa campanha acontece hoje e amanhã, quarta e quinta-feiras. O objetivo é garantir a manutenção dos estoques de sangue por meio das doações regulares e também com a participação de novos doadores.
14: Muito legal, né? Essa integração da doação de sangue com os soldados, né? Os novos alunos da Polícia Militar aqui de Sorriso. Segundo a coordenadora da UCT, Adriana Spezia, é importante que as pessoas se solidarizem com a campanha e façam a sua doação também lá na unidade que consiga atender a demanda aqui de Sorriso e região, porque Sorriso está crescendo, a demanda está crescendo e as pessoas estão buscando cada vez mais a necessidade, né, de doação de sangue. Vamos ouvi-la.
20: Eu gostaria já de agradecer a vocês aqui da Rádio Centro América por abrir esse espaço para nós podermos divulgar mais uma campanha de doação de sangue. Hoje, dia 7 e também no dia 8, nós temos a campanha de doação de sangue em parceria com os alunos do 35º curso de formação de soldados da Polícia Militar do Mato Grosso, no Polo de Sorriso. Essa campanha tem a finalidade de conscientizar os alunos sobre a grande necessidade de doação de sangue. Para doar sangue, é importante estar bem de saúde, ter uma idade entre 16 e 70 anos, um peso a partir de 51 quilos e trazer um documento com foto. Também lembrar de nunca doar sangue em jejum, é sempre bom fazer uma refeição leve antes da doação e ingerir bastante líquido.
2: Os voluntários regulares podem continuar doando, né, mesmo após os 70 anos, desde que estejam saudáveis e sejam considerados aptos após uma avaliação médica. E já adolescentes, né, de 16 e 17 anos precisam apresentar aí autorização dos pais ou responsáveis para fazer a doação.
14: Porque doar sangue é um ato simples, seguro e pode ajudar a salvar vidas. E a gente sabe que salva muitas vidas e a gente nunca sabe o dia de amanhã quando vamos precisar de uma doação de sangue.
2: Vamos para um intervalo. Na volta a gente fala aqui sobre como você pode fazer a troca aí do seu nome, né? Quem tem aí 18 anos ou mais pode mudar o primeiro nome. Ficou mais fácil aqui em Mato Grosso. Você vai saber como após o intervalo.

0: 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Cotação Agrícola.
1: E Sorriso a Soja encerrou com queda no preço. A saca do grão está sendo vendida a R$138,20. Já o valor do milho, que também teve queda, é vendido a R$47,50 a saca. A arroba do algodão registrou queda. A pluma é negociada a R$130,42. Já o preço da arroba do boi mantém alta, sendo comercializada a R$334,77. Esses são dados do IMEA, o Instituto Mato Grossense de Economia Agropecuária.
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0: Trazendo as notícias do agronegócio, a colheita do algodão da safra 2025-26 foi encerrada em Mato Grosso com 100% da área estimada colhida. Segundo o IMEA, o ritmo ficou 0,5 ponto percentual acima da média dos últimos 5 anos. As condições climáticas favoráveis contribuíram para o desenvolvimento da cultura e para o avanço dos trabalhos. E a produção de algodão em caroço está estimada em 6,67 milhões de toneladas.
1: E para fazer um balanço do encerramento da safra 25-26 e para trazer as primeiras projeções para a safra do próximo ciclo 26-27, a gente conversa com a Cíntia Teixeira, que é analista de algodão do IMEA. Ela comenta o desempenho da cultura nessa safra, os resultados finais e o que o setor já pode esperar do próximo ciclo.
2: Com a finalização da colheita aqui em Mato Grosso e o avanço do beneficiamento, foi possível mensurar com maior precisão a real produtividade do ciclo 25-26. Diante disso, agora em outubro 26, o IMEA consolidou a produtividade do algodão em caroço em 330,25 arrobas por hectare, um aumento aí de cerca de 4,80% em relação ao último recorde que foi registrado na safra passada, 24-25. Cabe destacar que os volumes de chuvas favoráveis durante o desenvolvimento do algodão foi o principal fator que favoreceu aí esse cenário tão positivo. Porém, cabe destacar que a produtividade recorde não foi suficiente para compensar a retração registrada na área cultivada na safra 25-26. Então, resultando aí numa produção de algodão em caroço 6,92% inferior ao registrado na safra 24-25, totalizando 6,81 milhões de toneladas. Quando olhamos para o nosso quadro de oferta e demanda, observamos uma pequena redução na demanda total da safra 25-26 em relação à safra 24-25, estimada em 2,73 milhões de toneladas. Apesar das projeções indicarem um crescimento nas exportações e no consumo mato-grossense no comparativo anual, o movimento de recuo foi puxado pela projeção de um menor consumo interestadual. Isso acontece porque estamos enxergando aí uma demanda brasileira mais estagnada, enquanto a produção dos demais estados continua avançando, o que acaba reduzindo a necessidade de Mato Grosso em abastecer o mercado interestadual. Esse cenário de redução está pautado aí pelos possíveis impactos do El Niño nas questões climáticas aqui do estado, que pode aí comprometer o desenvolvimento do algodão.
0: E a gente segue falando do agronegócio, porque no campo produzir bem é importante, mas saber gerir pessoas, processos e recursos também faz toda a diferença. E para quem quer desenvolver competências importantes para o dia a dia da propriedade rural, tem uma oportunidade gratuita aqui em Sorriso. É um curso aí para gestores rurais. Terá 10 encontros, sempre às sextas e sábados. Esse curso vai acontecer de 9 de outubro até 5 de dezembro.
1: A programação inclui temas como gestão motivadora, gestão de processos, legislação trabalhista, saúde e segurança do trabalho, além de gestão à vista, melhoria e resultados. Mas corre, viu? São apenas 20 vagas e o curso é 100% gratuito. Quem quiser mais informações e saber como participar, pode entrar em contato com o Sindicato Rural de Sorriso ou através do telefone 66-999-21-4170. Eu vou repetir, 66-999-21-4170. Lá você pode buscar mais informações e tem sido cada vez mais importante buscar, né, se aprimorar, se capacitar e principalmente quando o assunto é gestão de negócios, gestão de pessoas, enriquecer cada vez mais a carga profissional de cada um.
3: Previsão do tempo.
1: Quarta-feira com manhã agradável, a mínima registrada foi de 22 graus e a máxima pode chegar a 34 graus. Manhã ensolarada, 26 graus na capital nacional do agronegócio.
0: E Mato Grosso registrou o menor número de focos de calor para um mês de setembro desde 1998, uma redução de mais de 82% em relação à média histórica. O Corpo de Bombeiros destaca o que contribuiu para essa queda e por que o alerta contra os incêndios ainda continua. Vamos conferir a reportagem de Janaína Oliveira.
4: Mato Grosso fechou setembro com um resultado histórico na redução dos focos de calor. Foram 1.964 registros, o menor número para o mês desde o início da série histórica do Instituto Nacional de Pesquisas Espaciais, INPE, em 1998. Na comparação com a média histórica de setembro, que é de mais de 13 mil focos, a queda chega a 82,6%. E em relação a setembro do ano passado, quando foram contabilizadas 2.294 ocorrências, a redução foi de 14,38%, como destaca o tenente-coronel Heitor Alves de Souza, do Corpo de Bombeiros.
5: No mês de setembro de 2006, o estado de Mato Grosso bateu recorde na redução de número de focos de calor, conforme dados do programa BD Queimadas do Instituto Nacional de Pesquisa. Então, pelo segundo ano consecutivo, o estado de Mato Grosso atinge essa marca histórica, que é fruto de uma política estruturante que tem investido pesadamente na prevenção e no combate aos incêndios florestais. Só neste ano de 2006, foram empenhados mais de 134 milhões do tempo possibilitado, possuindo mais de 80 equipes em campo, aeronaves de combate a incêndio e veículos adaptados. Tudo isso é muito importante, principalmente num ano marcado pelo fenômeno El Niño, que tende a ser um dos maiores das últimas décadas.
4: Mesmo com a queda expressiva, o trabalho continua em todo o estado. Neste ano, 134 milhões de reais são destinados às ações de fiscalização, prevenção e combate aos incêndios florestais e ao desmatamento ilegal. A operação envolve bombeiros e brigadistas, além de viaturas, máquinas, aeronaves e equipamentos especiais. Segundo o tenente-coronel Heitor, a construção e a manutenção de aceiros também fazem parte da estratégia para dificultar o avanço do fogo, principalmente durante o período de estiagem.
5: O trabalho continua. Ainda estamos em período primitivo, de altas temperaturas, baixa umidade. Precisamos que a população continue sendo parceira do Corpo de Bombeiros na luta contra os incêndios florestais, evitando a prática das queimadas urbanas e a utilização do fogo na área rural durante o período primitivo. E é assim que se deparar com o princípio de incêndio, acionar o Corpo de Bombeiros através do telefone 193.
4: Janaína Oliveira para o Primeira Página.
1: E por falar em período chuvoso, em tempo, né? A gente fala também de saúde, porque Sorriso já registrou 78 casos de dengue e 30 casos de chikungunya esse ano. Os dados foram atualizados pela Secretaria Municipal de Saúde e consideram o período de janeiro até o dia 6 de outubro.
0: E dois casos de dengue tiveram sinais de alarme. Um foi registrado em fevereiro e outro em junho. Três suspeitas de zika também foram investigadas, mas descartadas.
1: Entre os bairros com mais casos de dengue estão Rota do Sol, com 8 registros, o Santa Clara, com 5, o Mário Reiter e Bom Jesus, com 4 cada, e o Rota do Sol também tem 4 casos de chikungunya. Segundo a coordenadora do Centro de Informações Estratégicas da Vigilância em Saúde, Kátia Luciano, o número de casos é considerado baixo para o período. Com a chegada do período chuvoso, a orientação é redobrar os cuidados com o mosquito Aedes aegypti.
6: Quando a gente analisa o boletim epidemiológico das arboviroses, dengue, zika e chikungunya do ano de 2026, a gente vê que todo o esforço, todo o trabalho da vigilância epidemiológica, da vigilância ambiental, ele vem refletindo num cenário muito positivo. Em 2026, nós temos um baixo índice de notificação de casos positivos. Temos muitas investigações, o que significa que as nossas unidades estão alertas, estão sensíveis às arboviroses, a gente continua investigando, fazendo os exames, e isso é importantíssimo. Mas os casos positivos, eles são relativamente baixos quando a gente compara anos anteriores, 2023, 2024. E isso é um resultado conjunto de um esforço de muito trabalho, tanto, né, do serviço público na coleta de resíduos, na coleta de entulhos, quanto do pessoal da vigilância ambiental e da comunidades. Mas quando a gente amplia o nosso olhar aqui para a região, a gente vê que nós temos municípios vizinhos aqui que já tiveram nesse ano 2 óbitos. Essa situação nos preocupa, nos assusta, nos coloca em alerta, porque a gente pode estar recebendo um sorotipo, né, que faz alguns anos que não circula aqui em Sorriso, e pode alterar este cenário em questão de 15 dias. Então, qual que é a nossa preocupação? É a introdução desse sorotipo novo e o tempo da chuva que se aproxima, né? A gente já teve as primeiras chuvas, aonde a gente tem um potencial de criadores muito maior do que na época da seca. Uma outra análise que a gente faz deste cenário é que na época da seca a gente manteve algumas notificações positivas, o que também não era muito comum nos anos anteriores. Então, diante de tudo isso, o nosso recado, né, enquanto prevenção, é que a gente continue cuidando dos nossos quintais. As crianças, adolescentes que estão em idade de vacinação contra a dengue, que mantenham a vacinação, que façam as 2 doses preconizadas, né, pelo pelo calendário nacional de imunização e que a gente enfrente esse período de chuva com muita maturidade. Não é porque a gente está com os números baixos que estamos seguros, pelo contrário. O cenário hoje é tranquilo, mas ele não é um cenário que não precisa de atenção. A gente continua em alerta e a gente pede que a população continue nos ajudando na eliminação dos criadouros do mosquito, que é o vetor, né, que transmite essa doença para as pessoas.
0: E quem identificar algum criadouro ou descarte irregular de água ou de lixo pode denunciar a vigilância pelo telefone 66 99600 1462.
1: Afinal de contas, todos nós temos a responsabilidade de manter a cidade limpa e todos fora de risco. A gente vai para o nosso último intervalo de hoje. Daqui a pouquinho, Flávio Santos com os principais destaques do esporte e muito mais aqui no Primeira Página. É já já.
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1: Estamos de volta e com notícia da área política. O Senado retoma hoje a discussão sobre o fim da escala 6x1. A proposta prevê reduzir a jornada de trabalho de 44 para 40 horas semanais e garantir 2 dias de descanso remunerado, sem redução do salário.
2: A primeira sessão de debates aconteceu ontem e reuniu 69 senadores, entre participações presenciais e online. Ainda são necessárias mais 4 sessões de debates antes da proposta poder ser votada. Pelo texto, a jornada continuaria limitada a 8 horas por dia. No primeiro ano, o limite seria de 42 horas semanais. Depois, passaria para 40 horas semanais.
1: E a proposta também prevê 2 folgas por semana, sendo uma delas preferencialmente aos domingos. Isso não significa que todo trabalhador vai folgar no sábado e no domingo. As escalas dependerão da atividade e de acordos e convenções coletivas.
2: O trabalho aos domingos também não seria proibido. Categorias que precisam funcionar nesses dias poderiam manter as suas escalas com compensação. E a PEC ainda cria a figura do chamado emprego, né? Que seria o profissional com ensino superior e salário acima de 2,5 tetos da Previdência, hoje equivalente a cerca de R$ 21.888. Nesse caso, não haveria controle de jornada, mas seriam garantidos 2 dias de descanso por semana.
1: E como pensam os candidatos à presidência nesse sentido?
2: Lula e Flávio Bolsonaro têm propostas diferentes para a jornada de trabalho. O debate sobre o fim da escala 6x1 ganhou espaço nesse segundo turno das eleições.
1: Lula defende a redução da jornada para 40 horas semanais com 2 dias de descanso remunerado e sem redução do salário. A proposta em discussão no Senado prevê uma transição. Como foi falado, no primeiro ano o limite seria de 42 horas por semana e depois sim cairia para 40. O texto também prevê a escala 5x2, com 2 folgas por semana. O domingo seria preferencialmente um dos dias de descanso, mas algumas atividades poderiam manter o trabalho aos domingos e feriados.
2: Já Flávio Bolsonaro defende um modelo mais flexível. A proposta é manter a possibilidade de diferentes escalas e dar mais espaço para que os empregadores e trabalhadores negociem a jornada por meio de acordos e convenções coletivas. Na prática, o debate é entre uma redução geral da jornada, como defende Lula, e um modelo com mais flexibilidade nas escalas, como propõe Flávio. A discussão sobre a PEC continua hoje no Senado e é claro que a equipe do Primeira Página se mantém atento e traz todos os detalhes amanhã aqui no Primeira Página.
1: É importante que a população também fique atenta a esses debates, né? E agora sim a gente fala, né, a respeito da mudança do nome. Para quem não gosta aí do próprio nome, né, muita gente não está satisfeita com isso. Hoje, quem tem 18 anos ou mais pode sim mudar até o primeiro nome. Ficou bem mais fácil aqui em Mato Grosso, né, Beatriz?
2: E é justamente por isso que a gente confere todos os detalhes com a Fernanda Piva. Mais de 713 pessoas no estado já optaram pela mudança do nome, mas ó, não isenta dívidas, contratos ou outros acordos, viu? Vamos ouvir os detalhes.
3: A mudança foi facilitada pela Lei 14.382 de 2022. Antes, quem queria trocar o primeiro nome sem apresentar uma justificativa só podia fazer isso no primeiro ano depois dos 18 anos. Passado esse prazo, era necessário recorrer à justiça e explicar o motivo. Agora, maiores de 18 anos podem fazer o pedido diretamente no cartório, sem precisar entrar com alguma ação judicial. E os motivos são bem diferentes. Tem gente que quer deixar para trás um nome que sempre causou constrangimento, bullying ou até dificuldade na hora de escrever e pronunciar. Outros já são conhecidos há anos por um nome diferente no dia a dia e querem que o documento acompanhe essa realidade. O perfil também é variado. Há jovens que acabaram de completar 18 anos e pessoas mais velhas que esperaram durante anos por uma forma menos burocrática de fazer a mudança. Mas não é um vale-tudo para mudar o registro. A alteração direta no cartório pode ser feita uma única vez e é permitida para maiores de 18 anos. Se houver suspeita de fraude, falsidade, má-fé ou simulação, O pedido pode ser recusado e encaminhado ao juiz corregedor. Para menores de idade, as regras são diferentes e, em geral, a mudança depende de autorização judicial. E tem um detalhe importante: mudar o nome não apaga a história da pessoa nem as obrigações assumidas com o nome anterior. O registro original continua preservado e, depois da alteração, é preciso atualizar documentos e cadastros, como CPF, identidade, registros profissionais e dados bancários. A mudança também não apaga dívidas, contratos ou outros compromissos já assumidos. Fernanda Piva, para o Primeira Página.
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1: Chegando com as notícias do esporte, o Flávio Santos. Bom dia, Flávio.
5: Olá, muito bom dia para você. Sempre ligado aqui no Primeira Página, vamos às notícias do esporte. O Brasileirão tá de volta, hein? Ufa! Muita gente aguardando aí a 29ª rodada após a pausa para a data FIFA, os amistosos das seleções. Hoje tem Bragantino e Mirassol, 6:30 da noite. Mesmo horário, Internacional e Corinthians lá em Porto Alegre. Remo e Grêmio em Belém. Às 19h, Salvador, Vitória e Chapecoense. O Botafogo pega o Vasco, 19h30 da noite, no Nilton Santos, no Engenhão. E o Cruzeiro enfrenta o São Paulo, em Belo Horizonte, 20h30 da noite. Jogos desta quarta-feira. Amanhã, quinta, tem Santos e Flamengo, 18h30, na Vila Belmiro. Atlético Paranaense contra o Atlético Mineiro, às 19h da noite, em Curitiba. Fluminense e Coritiba, no Maracanã, 20h30. Palmeiras e Bahia, 20h30 da noite em São Paulo, esse jogo ao vivo na tela da TV Centro-América. Ontem tivemos a despedida do Messi, né? Da seleção argentina, com muitas personalidades presentes no estádio Monumental de Nunes, lotado com 85 mil torcedores, vários jogadores, né? Aqui também da América do Sul, prestigiando esse grande evento, a despedida da seleção argentina. O Messi, que marcou um gol no jogo e fez duas assistências contra a seleção de Benin, seleção africana. 3-0 para a Argentina. Vamos agora para o Brasileirão Série B, 32ª rodada. Ontem o Sport fez 2-1 no São Bernardo, no Recife. Em Goiânia, Goiás 2-1 no Atlético. E em Campinas, Ponte Preta 0, Juventude 2. Com esta vitória, o Juventude assumiu a liderança com 59 pontos. Hoje, no Paraná, tem Operário Botafogo de Ribeirão Preto, 18h30 da noite. Mesmo horário, Florianópolis, Avaí e Londrina. 19h30, América Mineira e Fortaleza em Belo Horizonte. Em Maceió, CRB Atlético Goianiense, também 19h30. Mesmo horário em Goiânia, Vila Nova e Cuiabá. O Vila Nova, que é o segundo colocado com 57 pontos. O Cuiabá, o décimo, com 46 pontos. Cuiabá ainda sonhando, né, para chegar ao G6. Temos 7 jogos em disputa, 21 pontos. Cuiabá ainda acredita que dá. Tem que vencer jogos fora também para somar pontos, além de fazer a lição de casa. Cuiabá, que joga contra o Vila Nova hoje, no domingo recebe o Avaí na Arena Pantanal. Bom dia para você e até amanhã.
1: Tá aí, né? E com esta informação, Primeira Página de hoje vai ficando por aqui. Você acompanha mais informações ao longo da nossa programação com os news de hora em hora e também pode acessar os nossos portais.
2: Pontualmente 8h, agradecendo a sua companhia e audiência nessa quarta-feira. Lembrando que nos encontramos amanhã no mesmo horário aqui no Primeira Página, a partir das 7h. Um excelente dia, fiquem todos com Deus e até amanhã.
1: Um abraço, fiquem com Deus, até amanhã.

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4: Bom dia. Quarta-feira, meio a semana, 7 de outubro, 2026. Tô chegando para mais um Manhã 89, aqui na parada Fabiano Lins. E aí, tudo bem? Manhã já de céu ensolarado, céu parcialmente nublado, 27 graus agora na capital do agro. Hoje, dia 7 de outubro, comemora-se o dia do compositor brasileiro, é dia mundial do algodão, também é dia de Nossa Senhora do Rosário, é dia do trabalho decente. Música, informação, prêmios nessa primeira e segunda hora do manhã. Tem agora a nossa mensagem do dia. É hora daquela palavra de otimismo, de reflexão, para você começar bem motivado essa manhã de quarta-feira. Já estamos aí no meio da semana. O nosso tema de hoje: nem todo avanço faz barulho. Nessa semana a gente já falou sobre seguir em frente, confiar no processo e entender que nem tudo precisa estar resolvido de uma vez. E hoje fica uma nova reflexão: nem todo avanço faz barulho. Às vezes você acha que nada está mudando porque ainda não chegou onde queria. Mas talvez você já esteja mais forte, mais maduro e mais preparado do que estava alguns dias atrás. Existem mudanças que acontecem por dentro antes de aparecerem por fora. Cada pequena decisão certa também é progresso. Continue tentando. Continuar tentando é progresso. Aprender a esperar é progresso. Escolher a paz também é progresso. Deus trabalha também nas fases silenciosas da nossa vida. Nem sempre você vai enxergar tudo acontecendo, mas isso não significa que nada esteja sendo construído. Por isso, não desvalorize os pequenos passos. O que hoje parece pouco pode ser exatamente o que está preparando você para algo maior. Que sua quarta-feira seja leve, produtiva e cheia de fé. Essa foi a nossa mensagem do dia.

0: 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Jorge Matheus, Prisão Sem Grade, para fechar a primeira sequência de hoje aqui com ainda o Fredão com o João Bosco e Vinícius, Bem aos Olhos da Lua, Texana 37 com Bruno e Barreto, Lulu Santos, Como Uma Onda, abriu o nosso programa dessa quarta-feirona. Vamos lá, de participações aqui no nosso WhatsApp, as primeiras de hoje. Deixa eu dar um bom dia aqui pro Lourenço. Quem mais? A Hillary. Bom dia, Hillary. Tudo bem, lindona? Um abraço para você também, para Marina Corneal. A Márcia Alcântara também deixou um bom dia pra gente. A Valdineta ligada lá em Cáceres. Adão Oliveira, bom dia Adão, tamo junto. Adão tá aqui agradecendo pela mensagem do dia. A Daniela Gomes também, oi Dani, bom dia pra você. A Rosiane Santos também deixou o bom dia dela todo especial. A Marinês mais cedo também. A Silneia Constantino, bom dia também pra Romilda no Mário Reiter. A Gelsonita, a Luciana, o Ivanildo Moura, a Cleonice, a Rosineide, o Jorge. Quem mais? Deixa eu ver aqui o nome desse... A Ângela, Fusinato, Juvenal do Jardim Califórnia, a Lilian, a Marlene Faganelli, a Margarete. Essa galera tá comigo desde o Café Sertanejo. E aí, Mike Sandes, tudo certo? Motora de coletivo. Oi, Evelyn, tudo bem? Bom dia para você também. Luiz Fernando aqui registrando a participação. Quem mais aqui? O Éder Pereira também. Alô, Éder, bom dia, bom dia. E aí, tá no rala? O Éder sempre participa com a gente ali da duplicação da BR aqui entre Sorriso e Sinop, da BR-163. Bom trabalho, tamo junto. Vamos abrir rodada de sorteio. Eu sei que você gosta de prêmios. Preste atenção o que vai rolar no final dessa primeira hora aqui do manhã de hoje. Que tal você conhecer o famoso rodízio ditado popular, hein? Essa é a sua chance. Atenção, fãs aqui do Manhã 89, você vai concorrer a um rodízio, você com acompanhante, para aproveitar as mais de 40 opções desse incrível rodízio. Envia o nome completo com o seu telefone e vai contar para mim quem você vai levar nesse rodízio com você e por quê. Tá facinho, né? Com certeza você já sabe quem você vai levar. 669-9678-669-9675-0551.
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0: 8h22.
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0: Na capital do agro, céu parcialmente nublado, a temperatura agora é de 28 graus.
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0: uma das grandes vozes da música mundial. Whitney Houston com I Look To You, sucesso lá de 2009, que também fez parte da trilha sonora internacional da novela Viver a Vida, aquela canção emocionante de força, esperança e superação na voz inesquecível da eterna Whitney Houston. É a nossa nostalgia aqui da manhã.
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0: Até quando, Péricles com JP, 8h36, fechando aqui a nossa sequência. Um bom dia aqui pra Letícia, ouvindo a gente, tá no trabalho, né, lindona? Ouvindo o nosso programa pelo nosso site. Bom dia pro Marcos Nunes, o Juliano no Mário Reiter, a Samira também, o Arlindo, o Alberto Fabrício, a Mariana tá aqui ligada. Bom dia pra Marina Corneal. Vou levar minha amiga Tiaga, porque a gente nasceu pra brilhar nessa cidade. Ô Marina, você não vai levar a Hillary, não? A Hillary sempre tá lembrando de você aqui. Boa sorte pra você, tá? A Valéria também tá aqui com a gente. Boa sorte no sorteio. A Deise Dalek também no Novo Horizonte. Bom dia pro Maurício Vieira, a Ellen Santos, Suéder. O Eduardo de Lima, a Pâmela Pereira, o Breno, alô Marcelo de Maria. Bom dia, meu conterrâneo, tudo certo? Dando aquela carona pra gente aí nessa manhã. Bom dia também pra Salete, lá em Nova Ubiratã, ouvindo aqui também o nosso Manhã 89. Tá rolando sorteio pra você no final dessa primeira hora aqui do manhã de hoje. Você tem algum compromisso marcado pra hoje à noite? Não. Que tal você conhecer o famoso rodízio do ditado popular? Essa é a sua chance. Eu tenho um par de ingressos para você mais acompanhante hoje lá no ditado popular, para você aproveitar e conhecer de perto as mais de 40 opções desse incrível rodízio. Fabiano Lins, como é que faz para eu participar? Nome completo, telefone e vai contar para mim quem você vai levar nesse rodízio com você hoje. 669-9675-0551, tá liberado pra você participar, o nosso WhatsApp. Vamos pro intervalo, produção.
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0: Tá chegando a primeira edição de hoje aqui do Centro América News, a informação com a Tâmara Figueiredo. Bom dia para você.
2: Bom dia, Fabiano Lins, bom dia aos ouvintes do Centro América News. As inscrições para estudantes interessados nas vagas remanescentes do FIES, Fundo de Financiamento Estudantil, do segundo semestre de 2026, começam no dia 26 de outubro. O prazo segue até o dia 3 de novembro, com participação gratuita e exclusivamente pela internet. Além disso, termina hoje o prazo para que instituições privadas de ensino superior formalizem a participação no processo seletivo e informem as vagas que pretendem disponibilizar. O FIES permite financiar mensalidades de cursos superiores em instituições privadas avaliadas positivamente pelo MEC, o Ministério da Educação. O pagamento do valor financiado ocorre posteriormente, conforme as condições previstas pelo programa. As vagas remanescentes serão destinadas a estudantes que tenham condições de atingir a frequência mínima exigida no segundo semestre letivo de 2026. Outras notícias você acompanha a qualquer momento com mais um Centro América News.
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0: Andrea Bocelli com Georgia, Vivo per Lei, essa lá de meados da década de 90, exatamente no ano de 1995, aquela canção que fala de amor, a própria música interpretada por duas vozes marcantes da música italiana, Andrea Bocelli e Georgia, com um daqueles sucessos que atravessam gerações. Essa foi indicação aqui da Mônica, nossa fã ligada.
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0: Centro América Rádio, que só tem fã. 8h53, 7 minutos faltando aqui para as 9 da manhã. Porta do Mundo com Piunti e Rick Renner. Inclusive, essa música, ela ganhou um significado muito importante aí na vida, né, do Piunti com o Rick Renner. A canção chegou poucos dias depois da partida aí do nosso eterno Rick, que nos deixou em setembro aos 59 anos em um trágico acidente aéreo. E ouvir essa voz hoje é lembrar de uma história construída ao longo de décadas no sertanejo brasileiro. Rick se foi, mas deixou suas músicas, suas composições e uma voz que continua viva sempre. Porta do Mundo com Piunti e Rick Renner fechando aqui a nossa sequência.
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0: É o Sorrinorte chegando aqui na programação do manhã para juntos parabenizarmos os famosos, as celebridades, os fãs que hoje estão de aniversário nessa quarta, 7 de outubro. Parabéns pro Ricardo Petraglia, ator e cantor brasileiro, nascido em 1967. O André Luiz Miranda, ator brasileiro, nascido em 1987, também de aniversário. Quem tá soprando velinhas hoje é a Pitty, cantora brasileira, nascida em Salvador, em 1977. Quero parabenizar você também, ouvinte fã, que hoje está completando mais um ano de vida.
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0: Centro América, rádio que só tem fã, para fechar a primeira hora aqui do nosso programa de hoje com o clássico internacional lá dos anos 80 com Commodores, Night Shift. Essa música foi lançada em 1985. Você sabia que ela foi uma homenagem a Marvin Gaye e o Jack Wilson? Dois grandes nomes da música que haviam partido pouco tempo antes. Elegante, marcante, cheia de história, né? Commodores, Night Shift, fechando em grande estilo a nossa primeira hora do Manhã 89 de hoje. Mas antes de ir pro giro, tem resultado do sorteio saindo, né, produção? Um par de ingresso para a... para o rodízio ditado de hoje. Vamos saber agora quem tá se dando bem, quem vai conhecer hoje o famoso rodízio do ditado popular. É a Mônica Ziviane Dias. Final do telefone dela, 4292. Atenção, então, a Mônica Ziviane Dias. Lindona, você vai passar aqui na portaria da Centro América, tá? É, no horário comercial, para retirar aqui o seu vale rodízio, tá bom? Tem que ser ainda hoje, tá? Só lembrando que esse vale é válido somente para essa quarta-feira. Você com acompanhante hoje, lá no Ditado Popular.
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8: Olá, fã, tudo bem? Eu sou Paulo Vaz e na edição de hoje não vamos falar apenas de um sucesso que você não esquece, mas do disco mais influente do Soul Music. Estou falando de What's Going On, de Marvin Gaye, lançada no álbum homônimo de 1971. Vale lembrar que o disco quase não sai pela Motown Records, pois o dono da gravadora achava arriscado demais as canções de Gaye serem sempre ou quase sempre uma forma de protesto. Como vimos ao longo dessas 5 décadas de lançamento, Barry Gordy Jr. se precipitou em quase ter resistido ao projeto. Não foi só um sucesso, como é o disco mais influente da Black Music. A faixa título também se tornou atemporal por trazer esse questionamento quase que sem resposta. What's going on? O que está acontecendo? Bobby Benson, do Four Tops, compositor da canção, disse que se inspirou em um episódio que presenciou onde policiais violentavam alguns jovens, que, de acordo com ele, não estavam perturbando ninguém. E então ele se fez a pergunta que deu nome à faixa. All Cleveland e Gale se juntaram depois para terminarem de escrever a canção, que se tornou um ato de protesto em forma de música.

0: What's Going On é uma linda mistura de ondas de soul, gospel, jazz, spoken word e pop. Ela foi responsável por abrir o caminho para diversos outros gêneros afro-americanos que surgiram posteriormente, como o hip-hop e o R&B moderno. Na lista dos 500 melhores discos de todos os tempos da revista Rolling Stone, What's Going On, de Marvin Gaye, está em primeiro lugar, ficando na frente de grandes nomes como Bob Dylan, The Beatles, Nirvana e The Beach Boys. É, não tem como negar que este é um sucesso que você jamais vai esquecer. Ficamos por aqui em mais uma edição do Sucesso que Você Não Esquece. Eu te espero na próxima edição. Bye, bye.
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0: você fica sabendo agora tudo que rola no capítulo de hoje da novela Nobreza do Amor. Essa é a novela das seis da Globo que você acompanha na tela da TV Centro-América no canal 7.1 Digital. Capítulo dessa quarta-feira, Gendal vai iniciar uma verdadeira caçada atrás de Alica. Ele, Fortunato, Adonis e Mirinho vão procurar os fugitivos pelas terras do engenho. As saídas de Barro Preto serão fechadas enquanto Tonho e Onildo tentarão preparar a fuga de Alica, Niara e Omar. Em Batanga, José vai começar a preparar o resgate de Dumi e Kênia. E Alica fará uma descoberta misteriosa. Encontrará dentro de uma gruta o registro de uma árvore sagrada de Batanga. É o resumo de hoje do capítulo da novela Nobreza do Amor, que você acompanha logo mais na tela da TV Centro-América.
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0: Bom dia para você. Quarta-feira, meio a semana, 7 de outubro, 2026. Vamos lá para mais uma hora aqui do Manhã 89. Por aqui o Fabiano Lins seguindo. Nessa hora tem prêmio saindo para você também. Já pode começar a participar. Sexta-feira agora, dia 9 de outubro, eles estão de volta no palco do Ditado Popular. Eu tô falando do show nacional de PH e Michel ao vivo. A abertura vai ser com o cantor André Piovesan e ainda DJ Dai Araújo de Sinop. Tá bom? Não fica de fora, tem um par de ingresso feminino para essa super festa. É só deixar o nome completo com o telefone, tá? E dizendo: Fabiano Lins, eu quero par de ingresso feminino para curtir o show lá do PH com o Michel. Eu já vou estar ligado, tá bom? Boa sorte para você.
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0: PH em Michel com a Maiara Imaraíza, amizade de ex. Olha, por falar aqui no PH com Michel, eles estarão sexta-feira agora aqui em Sorriso, lá no Ditado Popular. Estão de volta e eu tenho um par de ingresso feminino para esse super show. Só lembrando que a abertura sexta-feira vai ser com o cantor André Piovesan e ainda vai ter a DJ Day Araújo, de Sinop. Fabiano, como é que faz para participar? Nome completo com telefone. Já vai estar concorrendo. Coloca lá, Fabiano, eu quero um par de ingresso feminino para curtir o show do PH com o Michel, sexta-feira no Ditado.
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0: Tá chegando mais uma edição aqui do Centro América News, a informação com a Beatriz Schaefer. Bom dia para você.
3: Fabiano Lins, estou de volta agora aqui no Centro América News para trazer mais informações e notícias. Um bom dia a você e também os nossos ouvintes. Olha só, uma mulher de 22 anos foi presa após uma denúncia de que teria oferecido maconha a um cachorro aqui em Sorriso. A equipe da Polícia Militar Raio identificou a suspeita e foi até o apartamento dela. No local foram encontradas duas porções de drogas, um cigarro e uma bolsa com resquícios da substância. A mulher foi encaminhada à delegacia, mas posteriormente foi liberada. O caso envolve suspeita de uso ilícito de drogas e maus tratos a animais. Para saber mais detalhes, se manter conectado e saber de tudo que é destaque em Sorriso Região, você já sabe. Acesse as nossas redes sociais e continue conosco, aqui na Centro América FM. Até mais.
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0: 9:39.
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0: Muito bem, 9:40, faltando 20 minutos para as 10 da manhã. 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

0: Centro-América, rádio que só tem fã. 10 minutos faltando para as 10 da manhã, caminhando para a reta final dessa primeira parte do programa de hoje, fechando com Dance With Me, Bruno Mars, ainda Danilo e Davi. Lá em cima teve Zé Ramalho, tudo isso aqui na nossa programação. Daqui a pouquinho tem par de ingresso feminino pro show nacional que acontece sexta-feira agora, lá no Ditado Popular. Eles estão de volta aqui na capital do agro, PH e Michel, ao vivo no Ditado. A abertura fica com André Piovesan e banda, e ainda tem a DJ Day Araújo, direto de Sinop. Não fique de fora, você concorre a esse par de ingressos femininos, só deixar o nome completo com o telefone, já vai estar concorrendo.
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0: Muito bem, faltando 7 minutos para as 10 da manhã, vamos dar um pulo lá na Eletromóveis Martinello. 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

para fechar nosso papo de novela de hoje, com tudo que rola no capítulo da novela Quem Ama Cuida. Essa é a novela das 9 da Globo, que você acompanha, claro, na tela da TV Centro-América, no canal 7.1 Digital. Capítulo dessa quarta-feira, dia 7 de outubro, o primeiro encontro entre Adriana e Heitor não vai ser nada tranquilo. Adriana vai tratar Heitor com frieza e ela vai decidir se afastar. Nicolau vai marcar um café com Yuri e Liris para tentar descobrir o que os dois estão escondendo. Silvana e Tiago vão convencer Adriana a apoiar a contratação de Andréia para trabalhar na joalheria. Rafael vai procurar Joel e vai pedir sua ajuda para tentar reconquistar Andréia. Enquanto isso, Ademir vai dar uma notícia preocupante para Pilar. Pedro terá boas chances de conseguir provar a inocência de Adriana. Fernando vai abrir o coração para Mau Mau e vai confessar que gosta dele e vai pedir uma nova chance. Otoniel vai flagrar Elisa e Enéia se beijando. E Pedro e Adriana terão motivos para comemorar. O Ministério Público vai dar parecer favorável à revisão criminal do processo pela morte de Arthur. A possibilidade de Adriana finalmente provar sua inocência ficará cada vez maior. Fechou nosso papo de novela? De volta aí amanhã, na quinta-feira, tá? Às 9, na segunda hora do Manhã 89. Produção, vamos lá para resultado do sorteio. Está saindo um par de ingresso feminino. Vamos dar uma chacoalhada aqui.

0: Bom, quem está levando o par de ingresso é a Ana Paula Soares da Silva, final do telefone 4195. Atenção, Ana Paula Soares da Silva. Lindona, parabéns, está levando o par de ingresso feminino. Vai curtir o showzão nacional sexta-feira lá no Ditado do PH com Michel. Você vai passar aqui na portaria da Centro América, tá? No horário comercial, documento com foto em mãos. Nosso horário de atendimento é das 8 ao meio-dia e da 1h30 até às 6 da tarde. Bom, vou nessa, hora de fechar a primeira parte do manhã de hoje. Já já ela chega com todo o gás, a Sil e Letícia, e vai ficar com você com a segunda parte do manhã.
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0: A gente se fala amanhã na quinta-feira, cedinho na madrugada, às 5 com o Café Sertanejo. Um abraço, tchau, tchau.

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10: Oi, amores, cheguei para te fazer companhia. Quarta-feira, 7 de outubro de 2026. Prazer enorme estar com você aqui na sua 89. Vamos juntos até as duas?
11: Sinta-se bem onde for.
10: Eu sou Silvia Letícia, a partir de agora, com você, na sua manhã de quarta-feira, meiuca da semana já, né, gente? Meio da semana, como passa rápido. Aliás, já estamos indo para quase metade de outubro, né? Mais um pouquinho aí, já estamos na metade de outubro. Vamos que vamos para mais um Manhã 89. Eu sou Silvia Letícia, você já me conhece, sua amiga aqui há quase 7 anos na rádio que só tem fã. Para começar minha participação com vocês, ótimo dia.

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Centro América, a rádio que só tem fã. E essa música do Léo Chaves, uma regravação de Fevers, por causa de você. Ficou linda essa música, né, gente? Pois é, maravilhosa. Deixa eu aproveitar aqui pra mandar aquele alôzão pro Marcinho, que tá lá no Primavera, o Jefferson Chaves, que está curtindo, Adriano de Souza, o Wender. Tudo bem, Wender? Bom dia pra você. Alô, Alisson, bom dia. A Evelyn também, bom dia. Thaís, a Eduarda, tudo bem? Duda, beijão, querida. A Luana tá curtindo, Marcos Souza, Volmir, ligadão com a gente também, fatura apresentão, né, Volmir? Obrigada aí pelo carinho da companhia. Alô, Josi, Adriana, tudo certinho com você também, menina? Beijão. Pra você também no trânsito, você que me dá aquela carona gostosa no seu carro. Ah, eu adoro essa carona, hein? Não esqueça, respeitar também no trânsito, hein? Respeito no trânsito, faixa de pedestre, cuidado também com as rotatórias. Não esqueça de usar o seu cinto de segurança. Sinta.

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3: Silvia, Letícia, excelente quarta-feira a você e aos ouvintes que nos acompanham aqui na Centro América FM. Pais e responsáveis têm até o dia 16 de outubro para solicitar vaga na rede estadual para 2027. O prazo também vale para estudantes de Sorriso. O pedido deve ser feito pelo Matrícula Web. Podem participar novos alunos, quem quer voltar a estudar e quem pretende trocar de escola. Se a unidade escolhida estiver lotada, a orientação é buscar uma escola próxima de casa. A confirmação das matrículas está prevista entre 18 de dezembro e 8 de janeiro. Continue conosco aqui na Centro América FM. Até mais.
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2: 11:28.
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3: Vem com a gente participando de sorteio, senhoras e senhores. Bora lá, manda pra mim seu nome completo, número do seu telefone, porque o Recanto da Viola tem aquele prêmio especial pro nosso fã. Eu tenho um delicioso almoço pra você, mas acompanhante, tá? Manda aí então o nome completo, número do seu telefone. Só lembrando, gente, que o ganhador deve ir diretamente lá no Recanto da Viola até sexta-feira, apresentando aí o seu documento com foto. Sabe quem canta agora? Ele, João Gomes.

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0: Matheus e Cauã, Zé Vaqueiro, Vagabundo. Essa é a sua Centro-América, rádio que só tem fã. Tem prêmios aqui pra você concorrer comigo. Bora concorrer? Então vem. Que daqui a pouco eu vou sortear esse prêmio aqui. Você que ligou o rádio agora, bora participar. O Recanto da Viola tem aquele prêmio especial pra você fã. 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Centro-América, 14 para o meio-dia.
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0: Matheus e Cauã, saudade boa na sua Centro América, a rádio que só tem fã, pra fechar nossa manhã. Aliás, vamos fechar amanhã fazendo sabe o quê? Presenteando o nosso fã por aqui, né, gente? Tá na hora do nosso sorteio. Fã, boa sorte! Atenção, quem é que vai faturar aquele almoço lá no Recanto? É você! Ledair Fátima Eman, final do telefone 3189. Alô, Ledair! Se deu bem, lindona! Parabéns, parabéns, parabéns! Tá faturando então aqui esse almoço com acompanhante, final do telefone 3189, para utilizar o seu prêmio. 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Lembrando que esse prêmio, ele é válido até sexta-feira, depois de amanhã, tá bom? Beijão para você, bom almoço. Fechamos então a nossa manhã? Daqui a pouco a gente se encontra no Flash Hits.
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4: 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Alguém disse certa vez que a vida sempre nos oferece duas janelas. Você já parou para pensar nisso? Uma é a janela da felicidade, que nos apresenta um jardim de flores, de cores, de alegria. Ela está à nossa frente e nos mostra os dias de bênçãos, de convívio amigo, de amenidades. Mas devemos lembrar que a outra janela está às nossas costas. É a janela da tristeza, do sofrimento, das dificuldades. Todos nós debruçamos ora numa, ora noutra. O que significa que se alternam, na vida, os momentos de felicidade e os de tristeza. Importante é que de cada uma delas saibamos extrair o melhor que nos possa oferecer. Ante a janela das dificuldades, tenhamos criatividade e esforço para reverter as situações que sejam possíveis. Acontecimentos da vida do ator Drew Goddard podem bem exemplificar essas duas fases. Ele estudou teatro, conheceu atores famosos e chegou a interpretar alguns papéis. Mas após uma severa crítica ao seu trabalho, sua carreira simplesmente desabou. No ano de 1990, sem dinheiro para pagar o aluguel, precisou sair de seu apartamento e foi morar na rua. Foram 6 longos meses em que dormia em uma caixa de papelão e dependia de quem lhe oferecesse algo para se alimentar. Foi quando surgiu a ideia de engraxar sapatos, o que lhe poderia render algum dinheiro. A partir daí, um dos seus clientes o convidou a trabalhar como engraxate em seu escritório. O panorama começou a mudar. Drew começou a ganhar dinheiro ao ponto de, decorrido certo tempo, abrir sua própria empresa. O negócio deu muito certo. Ele fez parceria com importantes empresas de Londres, cujos executivos desejam ter seus sapatos bem polidos. Sendo muito grato a quem o ajudou no tempo em que viveu nas ruas, ele oferece oportunidades a quem está na mesma situação em que ele se encontrou anos atrás. Por esse motivo, a maioria dos seus 40 funcionários foram pessoas desabrigadas ou são portadoras de necessidades especiais. Com certeza, um exemplo de superação, igualmente de solidariedade, de amor ao próximo. Por vezes, somos pegos de surpresa por situações que nos obrigam a pôr um ponto final em nossa atual história e a começar novo parágrafo. Somos obrigados a simplificar a maneira de ser e de viver. O detalhe importante nessas horas é que não nos deixemos envolver pela depressão, pelo desânimo. É a hora de sair da janela da dificuldade e se voltar para a outra, a janela em frente, e vislumbrar uma maneira de reverter a situação. É hora de buscar novas formas de trabalho, de usar nossa criatividade, de não nos deixarmos vencer pelos primeiros fracassos. E guardar a certeza de que podemos dar a volta por cima, adaptando-nos à nova realidade. Um lugar mais simples para morar, menos comodidades, quem sabe, mas seguir em frente. E, depois de tudo, não esquecer de olhar para os que permanecem desamparados, sem teto, sem pão. Estender a mão a quem padece nos dirá, com todas as letras, que aprendemos a lição que a janela de trás nos oportunizou um dia. Pense nisso, mas pense agora. Chegamos assim ao final de mais um Pense Nisso. 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
0: Ótima tarde pra você. Está no ar o nosso Flash Hits, né? E hoje a gente começa daquele jeito que o rádio gosta, né, gente? Com aquela música que nos primeiros acordes já cria aquela atmosfera especial, viu? Eu sou Silvia Letícia, fica comigo, aumenta o volume, porque a nossa viagem musical está apenas começando. Até às 2 da tarde, estamos juntinhos com grandes músicas e grandes lembranças. Chris Isaak. Chris Isaak com Wicked Game na Centro América, rádio que só tem fã. Bom almoço, bom início de tarde, quarta-feira, 7 de outubro.

Aquele momento, né, em que o amor ganha voz com ele, o rei Roberto Carlos, quando essa canção delicada, profundamente romântica, com aquele jeito único que o rei tem aí de transformar sentimentos em música. E claro que foi ele que fechou aqui a nossa primeira sequência de hoje. Estamos indo para o nosso intervalo, daqui a pouquinho eu tô de volta. O som sabe de quem? Dela, Zizi Posse. Tem também Chris de Burgh e muito mais para você. Afinal, nossa viagem está...

0: Centro-América, meio-dia e 19.
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5: Nosso início de tarde em 35 graus, com sensação térmica de 38 graus. Umidade relativa do ar nesse momento é de 43%. Boa tarde para você.
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1: Estamos de volta, excelente tarde.
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1: Claro que agora é hora de receber ela, maravilhosa, né? Maravilhosa essa mulher, viu? Tem uma voz perfeita, simplesmente linda. E a Zizi Posse, né? Aquela cantora, compositora brasileira que com certeza desperta emoções com as suas canções em italiano. E ela canta também A Paz. Esse momento para você. Obrigada aí pelo carinho da sua companhia. Lembrando que ela é mãe da cantora Luísa Posse. Maravilhosa, né? Boa tarde para você. 12:23.

0: Centro-América, a rádio que só tem fã, Chris de Burgh, So Beautiful. Fechando nossa sequência, uma ótima tarde para você.
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0: Hora de informação com a Tâmara Figueiredo. Boa tarde, Tâmara.
3: Boa tarde, Silvia Letícia, de volta com mais um Centro América News. O município de Sorriso deu um salto estratégico na projeção global. Durante a edição 2026 do GAF São Paulo, a capital nacional do agronegócio oficializou o primeiro termo de cooperação técnica com a Câmara de Comércio e Indústria China, Brasil e Sorriso. O ato marca a transição de conversas institucionais para a fase prática de atração de investimentos direto ao norte de Mato Grosso. Firmado pelo prefeito Alain Fernandes e pelo presidente da Câmara de Comércio, Pedro Schau, o acordo consolida tentativas iniciadas ainda no final de 2025. O primeiro desdobramento prático será a visita de uma comitiva oficial do governo chinês ao município de Sorriso, ainda neste ano, para alinhar novos negócios nas áreas de inovação agrícola, tecnologia e qualificação profissional. Outras notícias você acompanha a qualquer momento com mais um Centro América News.
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0: Meio-dia e 32.
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10: A concorrência no mercado internacional de milho aumentou, mesmo com a previsão de mais exportações brasileiras na safra 25-26, os embarques de julho e agosto caíram quase 29%.
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0: Boys and Girls, o som de Pet Shop Boys, aqui na sua tarde de quarta-feira, meio de semana. Ah, que música linda. Antes ouvimos Estranho com o Nenhum de Nós, também nessa sequência musical do nosso Flash Hits. E agora vamos falar da TV Globinho, que volta neste sábado com Dragon Ball e ainda Digimon e Três Espiãs Demais. É aquela nostalgia, né, para bater forte neste sábado, dia 10. E o especial da TV Globinho será exibido a partir das 9 horas da manhã e terá uma programação bem especial aí. A seleção reúne títulos que fizeram parte da infância de muita gente e ajuda aí a transformar a manhã de sábado em uma viagem direta para a época aí em que o desenho animado, né, na TV aberta era compromisso. Então, tá aí, né, para os amantes dos desenhos animados, fica a dica. Claro que você confere tudo no canal 7.1 TV Centro América. Daqui a pouco eu tô de volta.
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0: 12:01, boa tarde.
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0: Heróis da Resistência, dublê de corpo. Antes você ouviu Forever com John Secada por aqui. Claro que daqui a pouquinho a gente curte o nosso sucesso que você não esquece. No Flash Hits, a participação do Paulo Vaz contando mais uma história musical para você aqui na tarde da sua 89.
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8: Olá, fã, tudo bem? Eu sou Paulo Vaz. E na edição de hoje, não vamos falar apenas de um sucesso que você não esquece, mas do disco mais influente do Soul Music. Estou falando de What's Going On, de Marvin Gaye, lançada no álbum homônimo de 1971. Vale lembrar que o disco quase não sai pela Motown Records, pois o dono da gravadora achava arriscado demais as canções de Gaye serem sempre ou quase sempre uma forma de protesto. Como vimos ao longo dessas 5 décadas de lançamento, Barry Gordy Jr. se precipitou em quase ter resistido ao projeto. Não foi só um sucesso, como é o disco mais influente da Black Music. A faixa título também se tornou atemporal por trazer esse questionamento quase que sem resposta. What's going on? O que está acontecendo? Bobby Benson, do Four Tops, compositor da canção, disse que se inspirou em um episódio que presenciou onde policiais violentavam alguns jovens, que de acordo com ele, não estavam perturbando ninguém. E então ele se fez a pergunta que deu nome à faixa. All Cleveland e Gale se juntaram depois para terminarem de escrever a canção, que se tornou um ato de protesto em forma de música.

0: What's Going On é uma linda mistura de ondas de soul, gospel, jazz, spoken word e pop. Ela foi responsável por abrir o caminho para diversos outros gêneros afro-americanos que surgiram posteriormente, como o hip-hop e o R&B moderno. Na lista dos 500 melhores discos de todos os tempos da revista Rolling Stone, What's Going On, de Marvin Gaye, está em primeiro lugar, ficando na frente de grandes nomes como Bob Dylan, The Beatles, Nirvana e The Beach Boys. É, não tem como negar que este é um sucesso que você jamais vai esquecer. Ficamos por aqui em mais uma edição do Sucesso que Você Não Esquece. Eu te espero na próxima edição. Bye, bye.
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0: Centro-América, a rádio que só tem fã. Kiko, Leandro, Bruno, eles são o KLB aqui na Rádio Centro-América, trazendo para você no nosso Flash Hits a música Estou em Suas Mãos. Essa música simplesmente maravilhosa para a gente matar a saudade. Tenho certeza que você viajou comigo agora aqui no nosso Flash Hits.
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0: Atenção, supermercado da cidade está com vaga aberta para consultor de vendas. A oportunidade é para trabalhar das 13 às 21 horas. Pode-se candidatar pessoas a partir de 16 anos. Além de salário, é pago comissão de 3%. É necessário ter experiência. A empresa oferece treinamento para os novos funcionários. Interessados devem enviar currículo no 669-9653-3113.
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0: 1:15.
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0: 14 bis com Nova Manhã, fechando nossa sequência. Vem aí o nosso intervalo, tem informação para você.
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0: É hora de informação com a Beatriz Schaefer. Beatriz, uma boa tarde para você.
2: Silvia Letícia, estou de volta no Centro América News dessa quarta-feira. Vera, município vizinho de Sorriso, decretou situação de emergência após um temporal acompanhado de um vendaval atingir a cidade no último dia 3. A chuva durou cerca de 30 minutos e provocou estragos, principalmente no bairro Bom Jesus e na zona rural do município. Casas foram destelhadas e algumas estruturas ficaram danificadas. 30 famílias já receberam atendimento emergencial. As principais necessidades são telhas, colchões e cestas básicas. O decreto vale por 180 dias e permite ações emergenciais para atender os moradores e recuperar as áreas atingidas. Para você se manter conectado e saber de tudo o que acontece em Sorriso e região, já sabe, né? Continue conosco aqui na Centro América FM.
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0: 1:33.
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0: Mother Talking com You're My Heart, You're My Soul. Fechando mais uma sequência aqui na sua tarde de quarta-feira, meio de semana.
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0: Supermercado da Cidade contrata repositor de hortifruti em ambiente colaborativo. Oportunidade de crescimento, desenvolvimento contínuo, crescimento e reconhecimento e valorização. E oferece também vale alimentação, prêmio por assiduidade, seguro de vida, cesta de Natal. Os interessados entrarem em contato no 669-9726-5228.
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0: Agora, 12 para as 2, boa tarde.
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0: Reta final do nosso Flash Hits nesse 7 de outubro. E hoje, gente, é o dia do compositor brasileiro, né? Essa data que foi instituída há quase 80 anos, lá em 1948, por iniciativa do cantor e compositor Erivelto Martins, ex-trio de ouro, e também União Brasileira de Compositores, né? Para valorizar aí os músicos do país. Então, parabéns para todos os compositores. Titãs, enquanto houver sol.

Titãs, enquanto houver sol, para fechar minha participação com você, aliás, tem a última do Fred Mercury, que vai especialmente pro Jean, que pediu essa música. Até amanhã, gente, a gente se encontra às 10. Daqui a pouquinho tem Flávio Bruno no seu ritmo.

0: O Flash Hits vai ficando por aqui, mas amanhã tem mais. Ao meio-dia.
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9: Nossa tarde em Sorriso, na marca de 36 graus, com sensação térmica de 38 graus. Umidade relativa do ar está em 40%, seguimos parcialmente ensolarado. Boa tarde para você.
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19: No ar, no seu ritmo. Eu sou o Flávio Bruno, vamos juntos até 6 da tarde. Silvia, bom descanso. Obrigado pela companhia. Você que tá em casa, no trabalho. Meu amigo do carro. Do aplicativo. Parabéns para você que faz aniversário hoje. Muitos anos de vida. Vamos nessa então, vamos começar.

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3: Cantor Netinho de Paula, 56 anos, ele foi internado hoje. Ele vai submeter uma cirurgia de remoção de um câncer na região da tireoide. Ele foi diagnosticado com carcinoma papilífero. Isso no estágio inicial. Ele realizou uma bateria de exames e constatou, tá? Conforme a assessoria de imprensa do cantor, o procedimento foi um sucesso e ocorreu sem intercorrências. No momento, ele se encontra estável e segue as orientações da equipe médica.
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3: 2:21, boa tarde.

0: Luan Santana. Estranho? Teve Cleiton Romário com Chuva de Bênçãos. Teve Corpo e Alma com Traia Véia, Três Vícios. Lá em cima, Ana Castela, É Que Eu Não Te Conheci. Vamos à primeira edição do News?
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3: Boa tarde, Flávio Bruno. Boa tarde aos ouvintes do Centro América News. Mato Grosso se destaca na produção florestal no país. Nova Maringá, Nova Ubiratã e Porto dos Gaúchos estão entre os municípios do estado que mais se destacam na produção de lenha, extraída de florestas nativas. Nova Maringá lidera o ranking nacional com 853,5 metros cúbicos, seguida por Nova Ubiratã com 443,9 mil e Porto dos Gaúchos com 420,3 mil metros cúbicos. No total, o extrativismo vegetal movimentou mais de 700 milhões de reais em Mato Grosso em 2025. O valor, porém, representa uma queda de 32% em relação a 2024. Mesmo assim, o estado ficou à frente da silvicultura, que movimentou quase 643 milhões de reais. Mato Grosso foi o maior produtor de lenha extraída de florestas nativas do país. Foram 47,5 milhões de metros cúbicos, um aumento de 23,2% em relação ao ano anterior. Segundo o IBGE, o avanço está ligado à maior demanda por biomassa em atividades como secagem de grãos e produção de etanol de milho. Outras notícias você acompanha a qualquer momento com mais um Centro América News.
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0: Depois da data FIFA, tem a volta do Campeonato Brasileiro hoje, com vários jogos. Já eu te conto. São 2h37. O que eu vou tocar agora? Vou escolher aqui. Vou tocar Lady Gaga, agora.

0: Grupo Menos é Mais, Champagne. Teve Marisa Monte com seu Jorge para melhorar. Tem muito mais.
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0: Um grupo investigado por tráfico de drogas, associado para o tráfico e organização criminosa, é alvo de uma operação chamada Nomad. Realizada pela Polícia Civil, aconteceu hoje e cumpriu 55 ordens judiciais. Segundo a investigação, os suspeitos mudavam constantemente de endereço e usavam imóveis diferentes, moradias temporárias, esconderijos e pontos de apoio para tentar dificultar o monitoramento e escapar da localização pela polícia. A operação aconteceu em Tangará da Serra e Cuiabá, aqui no Mato Grosso. Goiânia também teve. 12 pessoas foram presas. A movimentação constante dos investigados fez com que a justiça autorizasse até mesmo buscas itinerantes, permitindo que os policiais cumpram as ordens em diferentes imóveis e locais ligados aos alvos, conforme as condições estabelecidas, é claro, judicialmente. Até agora, 12 pessoas foram presas.
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0: Hit da semana com postinho de gasolina. Quem canta? João Gustavo e Murilo em várias edições.
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0: Esse é o Geninho com a Mariana Fagundes, peão todo tatuado no seu ritmo.
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0: Já tinha divulgado ontem, mas vou divulgar hoje novamente. Campeonato Brasileiro retornando depois da data FIFA, jogos pela rodada de número 29, Bragantino e Mirassol, Internacional e Corinthians, Remo e Grêmio, Vitória da Bahia e Chapecoense, o clássico carioca Botafogo e Vasco, Cruzeiro e São Paulo, Santos e Flamengo, Atlético Paranaense com o Atlético Mineiro, Fluminense e Curitiba e fechando a rodada, Palmeiras e Bahia. É, amanhã tem um, dois, três jogos, um, dois, três, quatro. Amanhã, Santos e Flamengo, Atlético Paranaense com Atlético Mineiro, Fluminense e Curitiba, Palmeiras e Bahia. Os demais jogos acontecem todos hoje.
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0: Boa tarde para você, são 3:05.

0: 11:20. Não é hora certa, não, é a banda. O nome da música é Te Roubar Pra Mim. Já já tem muito mais.
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0: Centro-América 3:16.
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0: Até que acabe, até que finde, o assunto no Brasil e no mundo é o quê? Política. Então vamos lá. A Procuradoria-Geral Eleitoral, a PGE, afirmou que o parecer enviado na terça-feira, no caso ontem, ao Tribunal Superior Eleitoral, no caso do ex-governador, o Antony Garotinho, foi elaborado integralmente e exclusivamente por integrantes do órgão, sem a participação ou a contribuição ou auxílio de terceiros. A manifestação da PGE ocorre após a identificação de metadados do advogado do Garotinho no arquivo do parecer. Vou repetir para você entender. Rimou. A manifestação da PGE ocorre após a identificação de metadados do advogado de Garotinho no arquivo do parecer. Segundo a Procuradoria, testes técnicos apontaram que as informações foram transferidas quando

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3: Eu tenho ingresso, você quer? 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
3: 3 horas e 20 minutos. Boa tarde.

0: Alex Oliver. Quando eu cantar.
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0: Janaína Oliveira, direto da redação com a edição do News. Janaína, boa tarde.
5: Olá, Flávio Bruno, e a você que acompanha a programação da Rádio Centro América nesta quarta-feira. Olha, a obesidade entre crianças e adolescentes quadruplicou no mundo desde 1990. O índice passou de 2 para 8% entre pessoas de 5 a 19 anos. Diante deste cenário, a Organização Mundial da Saúde lançou o primeiro guia específico para prevenção e tratamento da doença nessa faixa etária. A OMS alerta que o problema pode aumentar o risco de diabetes tipo 2 e doenças cardiovasculares, além de trazer impactos emocionais como baixa autoestima, ansiedade e consequências do bullying. A principal recomendação é combinar alimentação saudável com atividade física e mudanças de comportamento, sempre com acompanhamento profissional. Para crianças de até 9 anos, medicamentos para emagrecimento e cirurgia bariátrica não são recomendados. Já para adolescentes, medicamentos, inclusive as chamadas canetas emagrecedoras, podem ser considerados em situações específicas e com uma avaliação médica. Essas e outras notícias você segue acompanhando nossa programação no Centro América News.
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0: 3:31.
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0: Mumuzinho.
1: Assim.
0: Fechadão com o amor. Teve Lulu Santos matando saudades com a cura, Baby Come Back. É, isto é rock and roll. E quem mais? Tem mais, eu volto já.
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0: Parece que o TSE já marcou a data para definir o voto do Rio de Janeiro, a eleição no Rio de Janeiro. Por quê? Porque mais de 204 mil eleitores digitaram e confirmaram o número 13 para governador do Rio de Janeiro e anularam seus votos no primeiro turno das eleições. O dado foi divulgado inicialmente pelo jornal O Globo e confirmado pelo G1 em uma análise dos dados dos registros digitais de voto. 37.675 sessões das 92 cidades fluminenses. Então, eles foram lá, conferiram, e aqueles que votaram no Antony Garotinho, votaram também no 13 do Lula. Como já estava previsto, o Antony Garotinho perdeu os votos foram anulados. Anulando os votos do Garotinho, anula o dos demais. Enfim, o do Lula também. Então, só está esperando para definir se o Douglas Ruas vai ser consagrado governador ou não. E todos esperam que isso aconteça agora, antes, inclusive, da campanha eleitoral desse segundo turno.
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0: Essa moça é para casar.
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0: esse é o João Gomes. O som da energia. Já já tem o hit do dia.
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0: Essa aqui eu não posso deixar de divulgar para você. Exatamente, a manchete está assim, entre aspas, sapatão e fã de Bolsonaro, fecha aspas. Quem é Cavala? Dona de puteiro eleita deputada. Está na manchete. Aí diz o seguinte, o nome dela é Isa Jane Marcondes Nunes. Ela foi eleita deputada federal pelo Mato Grosso do Sul. Nessas eleições agora. Ela também é conhecida como Cavala. Tem 46 anos e nasceu em Dourados, Mato Grosso do Sul, onde foi eleita vereadora no ano de 2024 e usou do passado como ex-proprietária de uma casa de prostituição para alavancar a candidatura. Aí ela disse... Dourados está uma zona, e de zona eu entendo. É muito engraçado, cara, coisas do Brasil. Ela é candidata, ela é do Republicanos e foi eleita deputada federal. Sabe quantos votos ela teve? 76.956. Sabe o que mais? A sétima parlamentar mais votada no Mato Grosso do Sul, nessas eleições agora. A Isa Marcondes começou a carreira pública, política, digo, no caso, como vereadora na cidade onde nasceu. Eleita, outra coisa importante, ela foi a vereadora mais votada para o cargo na época. Ela teve 2.992 votos. Ela agora só é parlamentar. A outra profissão não existe mais.
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0: O hit do dia em várias edições com o Davi Quaresma. Participação especialíssima do Ferrugem em várias edições.
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0: 4:07.
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0: Garota Nacional, Skank. Voltando no Tempo. Chaz & Puts, Cry. Hit do dia, Davi Quaresma com Ferrugem, Dúvida. É o nome da música. No seu ritmo. Até às 5 da tarde. Às 6 não esquece, tem Luiz Lodi e o Bolicho da 89.
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0: 4h15, boa tarde.
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0: E você não consegue adivinhar quem vai a esse show. Será que foi você? Ou foi eu? Oi? Ou foi você? Tá bom, então, sabe quem foi?

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0: A Joana pediu muito bem. Joana, show de bola, parabéns, musicão. Matou saudades, eu também.
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0: Essa é a ISO, o nome da música, Caos e Sal no seu ritmo.
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0: Vamos a mais uma edição do nosso News, direto da redação com... Deixa eu pegar aqui... Como a Janaína Oliveira. Janaína, boa tarde, obrigado pela participação.
2: Olá, de volta, Flávio Bruno, trazendo mais notícias para deixar você e também quem está em casa sempre muito bem informado aqui na Rádio Centro América. Olha, atenção moradores de Sorriso para o calendário da coleta de resíduos volumosos. Na próxima semana, entre os dias 13 e 16 de outubro, as equipes da Secretaria de Infraestrutura vão atender os bairros que fazem parte do setor 8. Depois, a coleta terá uma pausa na área urbana e seguirá para os distritos de Caravaggio e Primavera. A última rodada do ano em Sorriso começa no dia 26 de outubro pelo setor 1 e avança semanalmente pelos 8 setores da cidade. Na coleta de volumosos podem ser descartados móveis e eletrodomésticos velhos e sem utilidade, além de folhas, gramas e outros resíduos da limpeza de jardins. Já galhos grandes de podas e restos de construção não são recolhidos nesse serviço. O morador que tiver dúvidas sobre o setor ou a data de coleta pode consultar o calendário disponível no site oficial da Prefeitura de Sorriso. Essas e outras notícias você segue acompanhando em nossa programação no Centro América News.
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0: 4:32.
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0: Olha, vale lembrar que esse Concip, essa mostra, essa palestra acontece de hoje até o dia 9, tá? De hoje até o dia 9. São mini cursos, tem palestras, atividades e eu tenho ingresso para você, tá?
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0: com Eduardo Costa, Nega Véia. Eu vi o Henry Freitas, me fala qual necessidade. Lá em cima, Michel Teló, aí a roça vence. A primeira com Lucas Igor, o nome da música, Flash.
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2: Olá, fã, tudo bem? Eu sou Paulo Vaz e na edição de hoje não vamos falar apenas de um sucesso que você não esquece, mas do disco mais influente do Soul Music. Estou falando de What's Going On, de Marvin Gaye, lançada no álbum homônimo de 1971. Vale lembrar que o disco quase não sai pela Motown Records, pois o dono da gravadora achava arriscado demais as canções de Gaye serem sempre ou quase sempre uma forma de protesto. Como vimos ao longo dessas 5 décadas de lançamento, Barry Gordy Jr. se precipitou em quase ter resistido ao projeto. Não foi só um sucesso, como é o disco mais influente da Black Music. A faixa título também se tornou atemporal por trazer esse questionamento quase que sem resposta. What's going on? O que está acontecendo? Bobby Benson, do Four Tops, compositor da canção, disse que se inspirou em um episódio que presenciou onde policiais violentavam alguns jovens, que, de acordo com ele, não estavam perturbando ninguém. E então ele se fez a pergunta que deu nome à faixa. All Cleveland e Gale se juntaram depois para terminarem de escrever a canção, que se tornou um ato de protesto em forma de música.

0: What's Going On é uma linda mistura de ondas de soul, gospel, jazz, spoken word e pop. Ela foi responsável por abrir o caminho para diversos outros gêneros afro-americanos que surgiram posteriormente, como o hip-hop e o R&B moderno. Na lista dos 500 melhores discos de todos os tempos da revista Rolling Stone, What's Going On, de Marvin Gaye, está em primeiro lugar, ficando na frente de grandes nomes como Bob Dylan, The Beatles, Nirvana e The Beach Boys. É, não tem como negar que este é um sucesso que você jamais vai esquecer. Ficamos por aqui em mais uma edição do Sucesso que Você Não Esquece. Eu te espero na próxima edição. Bye, bye.
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2: 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É uma palestra com Jardel Beck. Ela significa faça o seu melhor. 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Mas a mostra científica que acontece no centro de eventos. E eu tenho ingresso para hoje. Começa às 19 horas, tá? Minha amiga Evelyn Araújo Souza. Telefone final 66. Evelyn, você dá um toquezinho pra passar na rádio e pegar o teu ingresso lá, vou ver aqui e já te falo já, tá? O que você vai ter que fazer? Fechou? Essa amostra, ela vai, o CONCIP vai de 7 até o dia 9.
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2: Centro América são 4:54.

0: até três que eu tô chegando. Pericles JP. Minha gente já tá namorando. Até quando? É o nome da música, Saideira do Seu Ritmo, que volta amanhã a partir das 2 da tarde. Já já, não saia daí, eu entro com o hit da semana e logo após, o Batidão Sertanejo.
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0: 5:02.
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0: Gaúcha.
1: O Grêmio João Gustavo Murilo te ama, viu? Se ligue.
0: É o Grêmio!
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0: E vamos ganhar tempo, né? Até às 6 da tarde. Às 6 tem Luiz Lodi. Prepare-se, tem muita coisa boa. Segura aí, Biel.

Gin e gelo, pinga na garganta. E não parou por aí não. Teve André e Adriano, bebê cair levantar, Bruno e Marrone, quem tá bebo tá bom. É por aí.

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6: 5:19.
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0: Delay Dorivan, o Brasil tem solução. 5:29, boa tarde.
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0: Luiz Cláudio e Juliano. Eu sou peão. Batidão Sertanejo.
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0: Direto da redação. Vamos de volta aqui com mais essa
3: Olá,
0: edição.
3: De volta, Flávio Bruno, trazendo mais notícias para deixar você e também quem está em casa sempre muito bem informado aqui na Rádio Centro América. Olha, quem tem dívidas com a Prefeitura de Sorriso ganhou mais tempo para negociar os débitos. O prazo do Refis 2026, que terminaria no dia 14 de outubro, foi prorrogado até 11 de dezembro. O programa permite a renegociação de dívidas com o município anteriores a 31 de dezembro de 2025. Entre elas estão débitos de IPTU, ISSQN, taxas, contribuições e outras pendências. Quem optar pelo pagamento à vista tem 100% de desconto nos juros e multas. Também é possível parcelar. Em 3 vezes, por exemplo, o desconto é de 90% nos juros e multas. E em 6 parcelas de 80%, o programa oferece opções de parcelamento que podem chegar a 48 vezes. A adesão pode ser iniciada pelo site da Prefeitura de Sorriso. Mais informações também podem ser obtidas pelo WhatsApp da tributação no número 3545-4700. Essas e outras notícias você segue acompanhando em nossa programação no Centro América News.
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0: Temperatura indicando 22 graus, máxima foi de 35, tem um aumento de nuvens, tem chance sim de pancadas de chuva, tá? Agora à noite, fique esperto. E a previsão para amanhã pode chegar a 34 graus. Com a térmica em 38. Agora beba água. Umidade relativa do ar em 43%. Beba muita água.
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0: 5:37.
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0: Munhoz e Mariano, Pantera Cor-de-Rosa. Já já tem Luiz Lodi. Já já tem Luiz Lodi e o Bolicho da 89.
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0: As mocinhas da cidade. É a Maída e o... É o Marcelo que tá cantando. É isso aqui, é. É... Batidão Sertanejo até às 6.
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0: WhatsApp 66 999 94 3848.
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0: César e Paulinho, só por você.
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0: obrigado pela sua companhia.
1: Felizmente estou quase morrendo.
0: Amanhã às 14h tem mais. Batidão Sertanejo fica por aqui e eu também. Já tem Luiz Lodi e o Bolicho da 89. Quero agradecer a todos a participação. Ficaram ligadíssimos. Muito obrigado. Até amanhã, se Deus quiser, e ele há de querer.
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9: Ainda se escuta este grito.

0: sabe quem vem vindo aí, tchê?
1: Quem?
0: É o Lodi? Mas... Roliço de faceiro e curioso, tchê. Luiz Lodi, o mesmo de... Não grita, o mesmo de ontem, de hoje, de sempre ao teu lado. Calmo, tranquilo e sereno, feito água de poço em casa de moreno. Pra alegria de muitos e muitos e muitos, desespero de uns, talvez enche uma carroça, estamos chegando com o bolicho. Luiz Lodi, buenas, 18h02, quarta-feira, 7 de outubro de 2026, tá chegando a hora da onça, beber água, água funda, tchê. Boa noite, boa tarde, buenas, boa noite. Boa tarde pra quem é da tarde, boa noite pra quem é da noite, tchê. Estamos chegando com o teu bolicho de 89, até as 21 horas, Luiz Lodi te faz companhia na Rede Centro América de Rádio, trazendo o melhor da música gaúcha transformada em verso e canção.
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0: Fala-te. O melhor da música gaúcha transformada em verso e canção. Vamos cantar alto, cantar bonito, abrir o nosso coração. Vamos chamar Jorge Guedes para cantar o tal de Nego Betão.

0: Aqui na cidade a vida é danada. Vou pra fora porque lá é a minha velha morada, tchê. Eita, bailebão. João Luiz Correia. João Luiz Correia trazendo a essência. Opa, vamos pegar aqui. Foi ele mesmo, foi ele. João Luiz Correia, para papá, aqui está. Velha morada, César e Rogério, lavando a égua. E também Nego Betão com Jorge Guedes e família Trancão do Bolicho. Começou mais cedo, né, tia? Começou mais cedo o Trancão? Não, senhor. É o Trancaço do Bolicho, de. Seja bem-vindo à Centro América, bem-vindo ao Bolicho. Até as 21 horas tu tem a oportunidade de participar comigo, pede tua música, o teu recado. Tá indo na casa do compadre? Manda um chasque pra mim, hoje tem futebol de das 6 até a meia-noite, mais ou menos, então vamos pra casa do compadre. Ah, tá indo pra na casa do sogro, pra ver o jogo. Aham, tá bom, eu sei. Tá bueno, tia, mas manda um recado, 996750551. Tamo por aqui até as 9 da noite, te incomodando ou te fazendo feliz.
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0: 18 horas e 16 minutos.
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3: Use o termômetro para precisão. O termômetro culinário ajuda a identificar o ponto exato da carne. Em cortes grossos, evita que fique crua por dentro ou ressecada por fora. Mais controle, mais suculência.
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0: Walter Moraes embussalando a potrada, Vaneta, coisa boa, 18 horas e 42 minutos. Tivemos os Serranos, Vaneira Véia Baguala. E assim nós começamos a nossa terceira botada musical do Teu Boliche 89. Vamos ver quem é que tá tomando mate comigo. O meu compadre chegou agora, fazia dias que não tomava mate comigo, meu compadre Gilmar Plaza Show, Gilmar do Plaza Show, Jardim Amazônia, boa noite. Tomando um mate abagualado comigo todas as noites lá no jardim, no industrial, meu compadre Roberto Arrocha Souza, boa noite. No mate ajusado de todas as horas, de todo dia comigo, minha comadre Ângela, meu compadre Abacate, o polaco, meu xará Luiz Antônio, literalmente. Luiz Antônio, que é lá do Pará, sobrinho da dona Ângela, veio pra cá só pra escutar o boliche, ficar na casa do tio e da tia, né, tia? Um abraço do tamanho do Rio Grande. Margarete Baú do Sinop, boa noite. O mate também, esse é tererê, o Marcinho gosta de tererê, né, tia? Um tererê abagualado com meu compadre Márcio, o Marcinho Luiz do Jardim Primavera. Tudo junto, misturado.
1: Que? Não te acanha. Manda teu chasque pro 996750551.
0: E nós vamos acarcando vaneira mais ou menos assim. Cadê o Pedro Velho?

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2: A semeadura da soja para a safra 2026-27 já teve início em Mato Grosso. E até sexta-feira, 18 de setembro, havia atingido 1,15% da área prevista, conforme dados do Instituto Mato Grossense de Economia Agropecuária. O índice representa um avanço de 0,60 ponto percentual em relação ao mesmo período da safra anterior.
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velho, o brigador, trovador, o maior de todos, Gildo de Freitas, lembrança do passado, 18h54. Seja bem-vindo ao Boliche, bem-vindo a Centro América, vamos que vamos, dele que dele. Quero mandar um abraço especial pro meu compadre Ademar Silva. Seu Ademar Silva é lá da Várzea Grande, tá aqui no posto esperando carga, aqui em um dos postos aqui na nossa cidade. Ele junto sempre com a patroa, dona Adelair. Um abraço, um beijo, um queijo, dona Adelair. Meu compadre Ademar Silva, tamo junto botado no Boliche. Laude Velho, manda pra nós escutar, sou Ademar, entregador aqui. Estamos aí, a patroa aqui no Sorriso, esperando uma mercadoria. Tomando mate, claro, eu também tô tomando meu mate aqui, meu compadre Ademar. Muito obrigado pela sintonia, compadre velho. Manda pra nós ouvir e lembrar o tempo bom de quando

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6: Mato Grosso produziu quase 1 milhão de toneladas de carne bovina no primeiro semestre. O volume cresceu quase 9% em relação ao mesmo período do ano passado.
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Grupo Procedência no teu boliche. 19:08, abrindo a segunda hora. Chinchando luas, trazendo o Rio Grande no lombo do cavalo. Mais ou menos assim, né, che? Bueno, bueno, bueno, vamos que vamos, meu compadre Arlindo do Rosário. Seu Arlindo que é lá do Rosário do Sul, tá ancorado aqui por Sorriso. Boa noite, mandando um chasque lá para o compadre Abacate, para comadre Ângela, o pessoal da chácara do Abacate. Bueno, por demais, meu compadre velho. Joca Martins para ti, tá Arlindo velho. Um abraço do tamanho do Rio Grande. Minha comadre tomando um mato comigo, minha comadre Silmara Assis, bairro São Mateus. Boa noite, Lodge. Boa noite. Também tomando um mate bem abagualado comigo, meu compadre José, dona Sônia. Boa noite, compadre. Boa noite, comadre. Tchê, compadre, eu chamei o Chiru Missioneiro pra cantar esse bugio roncador aí pros homens. Não quis cantar. Ele vai cantar o bugio bugre do mato pra ti, meu compadre José. Um abraço pra dona Sônia, tamo junto no boliche. Mais ou menos assim, né? Tamo rasgando a bota na terra lavrada.

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1: É como diz o João Luiz Correa, né, tchê? O índio pode ser veloz, mas uma hora a conta chega, claro que chega. Esse negócio de 6 namoradas nunca deu certo. Belo Milongueiro, 6 namoradas. Não leve pelo trava-língua aí, tá, tchê? É, 19h24, a minha comadre Gisonilta Maria de Aquino, do bairro Montelíbano. Boa noite, boa noite, boa noite. Estamos por aqui, deixa eu ver lá em Sidolândia, com o comadre Sandro, com o padre Tonho. Vamos que vamos! Santa Ribeiro em Sidolândia, Vanderlei Gralac, o índio, o galo cinza da pena branca do bico amarelo, boa noite! João Rezende, me passando vontade aqui. Está lá em Santa Cruz do Sul. João Rezende mora agora em Santa Cruz do Sul. Ele é crioulo de Carazinho, mas mora em Santa Cruz do Sul, a terra do Enarte e a terra da Oktoberfest. É agora, né, meu compadre? Mandar um abraço aqui pro Victor Urias. Boa noite, Victor. Boa noite, Pérez. Francisco Pérez, lá em São Carlos, São Paulo. Muito boa noite na paz, meu compadre Antônio Antonieta da Silva Machado, lá em Barra do Garça. Vamos que vamos. Tio Carlito, boa noite. Ah, já passou, né? Não, tá em tempo ainda. Lá na São Miguel Arcanjo, hoje, terça-feira, tem Terço dos Homens, para você que precisa rezar um pouco pra coisa melhorar. Nelson Cardoso no teu boliche, meu vale 4. Depois tem os filhos do Rio Grande, Gaiteiro, Roncador.

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1: Vamos parar por aqui para não ofender a sua família.
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0: 19 horas e 39 minutos. Meu compadre Rafael Parque das Araras, que tá lá no Rota, boa noite, boa noite, boa noite. Estamos aqui esperando uma corrida aqui no Rota, boa noite, compadre. Vomir Joel, o alemão, tomando uma gelada bem abagualada. O animal me pediu essa música esses dias, né, tia? Fiquei devendo no domingo ainda. 19 horas e 39 minutos. Pode botar o Milonga abaixo de mau tempo com José Cláudio e Luiz Marenco. José Cláudio no Mas. Faz parte do disco do Luiz Marenco. Beto Caetano. E assim canta o Zezinho.
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1: Daqui uns dias tem tatu por aí, né?
0: Gosta de esperar o tatu.
1: Ou já, né? Tem tatu de... de normal? Não, não tem de jeito, não é capaz que vai ter. Sete, opa, 19:53, Grupo Reponte Caçador de Tatu. Vamos passando a régua, no teu bolicho, não, na tua segunda hora do bolicho. Mano Lima e Valdomiro Maiká para cantar. Então vamos fazer o seguinte, vamos botar o Mano Lima, filha do João Ventura, e Valdomiro Maiká cantando música do irmão dele, do Senair, Balseiros do Rio Uruguai. E aí nós vamos para a banda. Então se botamos no lançante, penteamos o cabelo e botamos bombacha branca.

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